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2: A CIMPS, Comunidade Intermunicipal da Península de Setúbal, promoveu no passado dia 18 a sessão de tomada de posse do Conselho Estratégico para o Desenvolvimento Intermunicipal da Península de Setúbal, órgão consultivo que reúne instituições, associações, personalidades e entidades de reconhecido mérito e representatividade nos domínios económico, social, académico, institucional, cultural e ambiental. A sessão marcou o início formal de funções deste órgão estratégico, criado para acompanhar, aconselhar e enriquecer o debate em torno da definição das prioridades de desenvolvimento regional, num momento determinante para a afirmação da Península de Setúbal enquanto nova NUT 2 e para a preparação do Plano Estratégico 2028-2034. O Conselho Estratégico para o Desenvolvimento da Península de Setúbal integra representantes de setores económicos, instituições públicas e privadas, universidades e centros de investigação, associações empresariais e sindicais, organizações da sociedade civil, entidades culturais e ambientais, assegurando uma visão ampla, diversa e profundamente enraizada no território. A CIMPS sublinha a importância deste órgão consultivo enquanto espaço de reflexão estratégica, diálogo intersetorial e construção de consensos, reforçando a legitimidade e a ambição das políticas públicas intermunicipais. Durante a reunião, os membros do Conselho procederam à eleição da mesa do Conselho Estratégico, constituída por Nuno Maia, da AICET, como presidente, Ângela Lemos, do IPS, como vice-presidente e José Júlio Alferes, da FCT-UNL, como secretário. Foi igualmente aprovado o regimento interno, documento que estabelece as regras de funcionamento, periodicidade das reuniões, mecanismos de participação e princípios orientadores da atuação do Conselho. O Conselho Estratégico iniciará de imediato os seus trabalhos, contribuindo para os processos em curso, nomeadamente a preparação do Fórum Península de Setúbal, uma visão para a região, a realizar-se no dia 30 de junho em Palmela, e para a construção do Plano Estratégico 2028-2034, documento estruturante para o desenvolvimento económico, social e territorial da região. Em junho, a Feira Quinhentista leva a Torrão ao tempo de Bernardim Ribeiro, em Alcácer do Sal. Mercadores, artesãos, taberneiros, saltimbancos, damas e cavaleiros vão invadir o Torrão no concelho de Alcácer do Sal, de 5 a 7 de junho, e fazer reviver o cotidiano da vila entre os finais do século XV e século XVI, período em que viveu o emblemático poeta e escritor torranense Bernardim Ribeiro. Torrão ao tempo de Bernardim Ribeiro é precisamente o mote desta sétima feira quinhentista, que vai reconstituir o ambiente socioeconómico e cultural desta época e reforçar a herança histórica do Torrão ao recordar a figura icónica do autor da novela Saudades e introdutor do bucolismo em Portugal, a par do dia-a-dia da marcante era renascentista. A iniciativa é organizada pela Câmara Municipal de Alcácer do Sal em conjunto com a Junta de Freguesia do Torrão. Conta com a participação da Terras de Viriarte e a colaboração das diversas instituições e associações da freguesia, comércio local e também dos moradores, que estarão vestidos a rigor e decorarão as suas casas a preceito, tornando o ambiente mais autêntico nas ruas abrangidas pelo evento. Para uma verdadeira jornada pelo tempo do Renascimento, no local os visitantes podem alugar trajes ao estilo quinhentista e fazer parte da história. A gastronomia desta época poderá ser saboreada nos cafés, restaurantes e pastelarias locais, bem como nas tabernas espalhadas pelas ruas adjacentes à Praça Bernardim Ribeiro. A entrada é gratuita e possibilita o acesso a acampamento civil e militar, participação em cortejos, demonstração de artes e ofícios, torneios a cavalo e a piados, fruição de animação infantil, espetáculos circenses, Quinta dos Animais, teatro e muita diversão.

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4: Esta semana falamos de liberdade e do papel na música como determinante dos movimentos que fizeram mudar os regimes vigentes. Começamos com Espanha e vamos até 1968, mais propriamente no Festival da Canção. A vencedora foi Maciel com a canção Lá Lá Lá, mas quem deveria ter cantado era Juan Manuel Serra, que foi substituído pelo regime de Franco. Ele iria cantar em catalão e assim Lá Lá Lá tornou-se tudo muito mais simples. General Franco comprou a votação para promover o regime e teve o apoio de Portugal. Ouvimos aqui o revolucionário Juan Manuel Serra.
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4: O Brasil passou por uma ditadura militar entre 1964 até março de 85. Durante este período foi criado um movimento chamado Tropicalismo, liderado por Gilberto Gil e Caetano Veloso e apoiado também por Gal Costa. As canções questionavam o conservadorismo do regime e empurravam para uma mudança. Para não dizer que falei de Flores, de Geraldo Vandré, ou Apesar de Você, de Chico Buarque, foram canções que trouxeram um novo rumo ao Brasil. Caminho.

Não sabe muito bem a origem de Bella Ciao, mas provavelmente foi composta no século XIX como um cântico dos trabalhadores das plantações de arroz no norte de Itália. Mais tarde foi usada como canção de protesto de resistência italiana contra o fascismo na Segunda Guerra Mundial e adotada pela juventude comunista em festivais pela Europa. Curiosamente, a série espanhola da Netflix, em 2017, fez renascer esta canção, colocando-a na Casa de Papel e voltando a ser cantada pelas ruas.

terminamos com Portugal. Durante o antigo regime, Zeca Afonso, Ari dos Santos, Sérgio Godinho, entre tantos outros, encarregaram-se de dar voz à crescente vontade popular, culminada com o Movimento dos Capitães, que traria o 25 de Abril. Muitas foram as canções e até algumas senha e contrassenha do início disto tudo. Mas ficamos por aqui com uma versão de Cristina Branco, de uma canção de Zeca Afonso, chama-se Canção de Embalar, de 2007. Boa semana.

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1: A Guarda Nacional Republicana reforça os conselhos de prevenção face ao fenómeno de furtos no interior de veículos que tende a intensificar-se com a aproximação da época estival. Apesar de, em 2025, se ter registado uma diminuição de 7,6% no número de crimes em comparação com o ano anterior, a GNR intensificou a sua resposta operacional, registando um aumento de 160% no número de detenções por este ilícito. Este tipo de crime ocorre prioritariamente em zonas de maior densidade populacional e junto à orla costeira, aproveitando os períodos de lazer e a maior afluência de turismo sazonal. Os autores direcionam a sua atuação para viaturas em parques de estacionamento de praias, centros comerciais, palácios e museus. A GNR lembra que a prevenção é a primeira barreira de segurança. Muitos destes furtos ocorrem por oportunidade ao serem deixados bens visíveis do exterior. Nesse sentido, recomenda-se que tranque sempre o veículo, verifique janelas, vidros e tetos de abrir, mesmo que se ausente por pouco tempo. Não deixe objetos visíveis do exterior. Se tiver de guardar bens na bagageira, faça-o antes de chegar ao local de estacionamento para não indicar onde os mesmos se encontram. Opte por estacionar em locais seguros, com preferência por locais iluminados, movimentados ou com vigilância. Ative o alarme e, se possível, utilize aplicações de localização em equipamentos eletrónicos. Caso detecte sinais de arrombamento no seu veículo, evite a contaminação do local do crime para preservar vestígios que auxiliem a investigação. Contacte as autoridades facultando o máximo de informação, como local, descrição dos bens suspeitos ou viaturas estranhas que tenha avistado. A descrição detalhada e fotografias dos bens furtados são essenciais para uma possível recuperação. A Guarda Nacional Republicana mantém um patrulhamento reforçado nestas áreas críticas, reafirmando que a segurança de todos começa com a responsabilidade e prevenção de cada cidadão. 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

0: efeito de estufa e representa mais de 60% da energia utilizada pelos agregados familiares. Com o aumento das temperaturas, o arrefecimento está a tornar-se um problema crescente de saúde pública e económico para os cidadãos e uma ameaça à estabilidade do sistema energético. Neste contexto, a sessão centrou-se no enquadramento legal, metodológico e operacional dos planos locais sustentáveis de aquecimento e arrefecimento no âmbito do projeto europeu Life Plan for Cold, coordenado pela ADEN, a Agência para a Energia, com participação da ENA. O objetivo é apoiar os municípios do sul da Europa na definição das estratégias locais de aquecimento e arrefecimento mais sustentáveis, alinhadas com as metas europeias e nacionais de neutralidade climática. A metodologia proposta estrutura-se em 5 fases, assente num processo colaborativo de capacitação e cocriação com os municípios de Palmela, Sesimbra e Setúbal e os agentes locais. A discussão abrangeu as principais áreas de intervenção, planeamento urbano, reabilitação de edifícios, atividade industrial e promoção de alterações comportamentais, bem como as projeções climáticas para os 3 municípios e as respectivas necessidades energéticas. Está previsto um calendário de trabalho até meados de 2027, com várias sessões do Grupo Local de Trabalho dedicadas à definição, validação e consolidação das medidas a integrar nos planos finais. Criada para monitorizar e impulsionar a descarbonização do território, a iniciativa Rábida Zero Emissões promove encontros periódicos com os signatários do Memorando de Entendimento para a Neutralidade Carbónica e outras entidades com interesse na sustentabilidade do território. Este memorando, aberto a novas adesões, formaliza o empenho coletivo na redução de emissões e na adoção de práticas sustentáveis. Conta já com 36 organizações e 12 cidadãos aderentes, sendo o mais recente signatário institucional a Comunidade Intermunicipal da Península de Setúbal. Na reunião foram ainda apresentadas as matrizes de emissões de CO2 dos 3 municípios e os respectivos indicadores de intensidade energética, que constitui a base de referência para acompanhar a evolução da descarbonização no território. A plataforma web da iniciativa, disponível em rabida0emissões.pt, permite que entidades e cidadãos partilhem as suas ações de mitigação de emissões, promovendo a transparência e a troca de experiências no caminho para a neutralidade carbónica. A Carris Metropolitana passa a disponibilizar novos canais de WhatsApp dedicados às suas diferentes áreas de operação, reforçando a proximidade e a personalização da informação prestada aos seus utilizadores. Depois de ouvir o feedback dos passageiros e de identificar a necessidade de uma comunicação mais segmentada e útil no dia-a-dia, a Carris Metropolitana evoluiu o atual canal geral de WhatsApp para uma rede de canais específicos por área geográfica. Área 1, Sintra, Cascais, Amadora, Lisboa e Oeiras. Área 2, Odivelas, Mafra, Vila Franca de Xira e Lourdes. Área 3, Almada, Sesimbra e Seixal. E Área 4, Moita, Barreiro, Montijo, Alcochete, Setúbal e Palmela. Com esta novidade, os utilizadores podem acompanhar apenas a informação mais relevante para os percursos e municípios que utilizam regularmente, recebendo alertas, avisos, alterações de serviço e notícias adaptadas à sua área. Os novos canais estão organizados pelas diferentes áreas operacionais da rede e vêm complementar os restantes meios de comunicação já disponibilizados pela operadora. A adesão aos canais é gratuita através da página carrismetropolitana.pt/WhatsApp. Sesimbra FM.
1: E já chegámos, voltei de lá. Uau. É verdade.
2: Então voltámos. Chegámos ao século XX, aliás, já tínhamos chegado ao século XX, já. Mas já estamos aqui numa situação de música clássica nacional, de poesia.
1: É porque
2: não é?
1: Quando entra a música clássica, não é?
2: Avançando no tempo,
1: lá vamos
2: e
1: nós.
2: Já nos finais do século XIX e inícios do século XX, a música clássica começa a ganhar expressão.
1: Na Lituânia surge uma das figuras mais importantes da cultura báltica. Este senhor que estamos a ouvir, o Mikalojus Konstantinas Ciriolis. Olha, tão bonito que foi.
2: Gostei.
1: Viram isto?
2: Olha, gostei.
1: Sinto-me orgulhosa de mim mesma.
2: Gostei, sim, senhor.
1: Quem é este senhor? Olha, é compositor, é pintor e procurou uma linguagem artística inspirada na identidade nacional da Lituânia.
2: Olha, mas já na Estónia.

0: na Estónia.
1: Ganha força a tradição coral que continua até hoje. Os grandes festivais de canto tornam-se símbolos nacionais.
0: É porque o canto acompanha os anos e eles realmente vão preservando.
1: Mesmo.
0: E a verdade, olha, é que temos aqui.
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0: E cá estamos nós de volta. Ora, estávamos nós a dizer que houve para lá música clássica com fartura.
1: Mesmo.
0: E nos três, é verdade. E que ganharam força com esta voz feminina e o canto polifónico feminino. A tradição coral mantém-se ainda hoje. E a verdade é que durante décadas os três países viveram sob a ocupação soviética e isso... Isso marcou. E apesar das limitações impostas pelo regime, a música tradicional coral manteve-se viva, tal como verificamos ainda hoje. E as canções tornaram-se uma forma de resistência cultural. E olha que não só. Pois.
1: Entre 1987 e 1991, acontece algo extraordinário.
0: Bota extraordinário nisso.
1: É verdade. Milhares de pessoas juntam-se para cantar. Sem armas, sem violência... Apenas através da música nascia a chamada Revolução Cantada.
0: Já viste o poder da música? Eles conseguiram fazer uma revolução só com música e com isso.
1: É verdade.
0: Aboliram ali o seu regime, conseguiram ultrapassar aqui essa situação e tornarem-se mais livres.
1: Olha,
0: nesse sentido.
1: E nos anos 1990 e 2000...
0: Passámos.
1: O regresso às raízes, digamos assim, e depois entramos nos anos 90.
0: Entramos.
1: E início dos anos 2000, e ao que parece, há por lá um regresso às origens.
0: Então, pois já tinham corrido com a União Soviética, que voltaram às suas origens.
1: É verdade.
0: É que depois de independência,
1: independentes,
0: surge uma nova geração que mistura tradição com modernidade. E lá vão eles buscar os seus cantos corais e os seus cantos polifónicos. Olha, por exemplo, os... Tradatac, aqueles com que iniciámos o nosso programa.
1: Exatamente.
0: Folk tradicional combinado com rock e sonoridades contemporâneas.
1: Não
0: Olha,
1: ouvi.
0: Na verdade, abrimos o programa com uma música deles, original, num folk tradicional. Este, vamos aqui já mais contemporâneo, porque eles misturam, é tipo um folktrónico. Porque misturam o folk com o eletrónico. Vamos lá conhecer.
1: Folktrónico.

0: estamos a ouvir o Tregatec com Vaiku Eplik, Our Mastermind. Aqui uma fusão que nos chega da Estónia.
1: Ouve, tu andaste a aprender as línguas.
0: Estónia.

0: Oh, Rita, tu ficaste estoina.
1: Fiquei estoica. Fiquei estoica.
0: Com este vazão de folk com a eletrónica.
1: Eles são bons. Temos que dizer que é agradável. São um chill outzinho agradável.
0: Que sim, convenhamos que sim.
1: É verdade. Mas vamos continuar o nosso caminho.
0: É verdade. Mas na Letónia aparecem grupos que recuperam instrumentos ancestrais e canções antigas.
1: Olha.
0: Um dos mais conhecidos é o
1: Auli. Ora, vamos lá ouvir um pouco também para conhecer o que por lá se faz.
0: Famosos pela energia dos seus tambores e gaitas tradicionais.
1: Lituânia. Não, Letónia.
0: Letónia.
1: Já estava a avançar?
0: Letónia, fiquei eu.

0: ali. E com uma parceria aqui com os Sweet Sievers, com a música Osalini, para sentirmos aqui um pouco da Letónia. E mais uma vez cá está o canto polifónico e as vozes femininas a marcar a sua presença. Ora, mas já mostramos a Letónia, a Lituânia, está na altura de seguir caminho e...
1: Vamos para a Estónia.
0: Vamos.
1: É verdade, Lituânia. No campo da música clássico contemporâneo,
0: não,
1: o nome
0: gostava de ir
1: maior
0: à Lituânia
1: é...
0: e gostava de mostrar aqui uma coisinha da Lituânia.
1: Então mostra.
0: É, porque a Estónia, começámos na Estónia e na Letónia. E agora a Lituânia. Temos aqui os Zalvarinis. Parece Zalvorados, mas não são.
1: É.
0: São os Zalvarinis. Vamos lá ouvir um pouco dos Zalvarinis com um conjunto da Letónia e que nos trazem aqui também uma música tradicional, rock e influências modernas.

0: e já deu aqui para sentir os Zalvarinis. Mas vamos lá avançando, pois, não é?
1: Vamos então
0: vamos
1: para
0: lá
1: a história.
0: Vamos
1: é verdade,
0: lá agora.
1: Como eu referi há pouco, no campo da música clássica contemporânea, o nome maior é Arvoparte.
0: Oh,
1: Arvoparte.
0: Muito bem.
1: Criador de um estilo minimalista e espiritual conhecido em todo o mundo. Na música moderna encontramos artistas como Carly.
0: Olha, a Carly é uma artista
1: Carly.
0: Especial.
1: E jeitosa.
0: É especial e vamos aqui começar a ouvir a música do Walking
1: On Air.
0: Porque, na verdade, a Carly criou aqui um estilo musical, que é o Bubble Goth. É assim,
1: pois é.
0: É uma mistura de arte gótica com a doçura. É, na verdade, é uma mistura de elementos fofos, com cores claras, como rosa e branco, bonecas, mas assim uma estética meia punk com elementos macabros e uma maquilhagem dramática, espartilhos, acessórios góticos,
1: Jesus.
0: Mas tudo em cores claras.
1: Olha,
0: faz
1: ficar,
0: aqui uma mistura do gótico com,
1: ser,
0: com o doce. É isto, Bubble Goth, e nesta música, Walking on Air, Carly.

0: Carly.
1: Carly, é verdade. Olha que a sua filosofia, a artista, na sua filosofia, aliás, a artista descreve um estilo como pegar no que é assustador e torná-lo bonito. Ou mesmo encontrar luz na escuridão.
0: É assim uma metáfora, tem, como ela tem, descreve este estilo do bubble.
1: Tem fortes influências na cultura Harajuku, melhor dizendo, japonesa e do surrealismo de Tim Burton.
0: Mas para além da Carly...
1: Vamos ouvir. Não ouvimos. Fazemos só a referência a Tommy Cash, que também representou a Estónia na Eurovisão em 2025 com a sua canção de interpretação Expresso Macchiato.
0: Ah, Macchiato, Macchiato. Cantado. Por acaso, ele cantou ali cantado em italiano. Mas a Letónia também tem destaques. Vamos lá destacar. Pela qualidade das suas vozes, uma das artistas mais reconhecidas internacionalmente é Elina Garanca, considerada uma das maiores cantoras de ópera da atualidade. Já na Lituânia...
1: É verdade, a nova geração continua a reinventar as tradições antigas, misturando eletrónica, folk e rock, sem perder as ligações às raízes. Na Lituânia, também descobrimos a cantora Monica Liu. A sua música funde habitualmente art pop, jazz e electropop.
0: Uma grande descoberta. Também foi ao
1: festival.
0: Pois foi.
1: Foi a primeira vez desde 1999 que a Letónia era a minha prima.
0: Também ficaste estónio.
1: Vou ficar lituano. Enviou uma canção interpretada totalmente na sua língua nativa, provando o valor melódico do lituano no palco internacional.
0: E vamos lá ouvir Monica Liu em Sentimentai.

0: Mónica Liu, e muito bonita, esta música é muito bonita, é assim um jazz, um pop, ela faz aqui uma mistura bonita. E já estamos mesmo a chegar aqui ao fim da nossa rúbrica do
1: Muito
0: E
1: pertinho,
0: o
1: muito
0: que se
1: pertinho.
0: ouve
1: Por
0: por
1: aí,
0: aqui.
1: é
0: E a
1: verdade.
0: verdade é que da música Ritual das Florestas aos grandes festivais corais das canções de resistência aos artistas contemporâneos, a música dos países bálticos mostra-nos como o povo pode guardar a sua identidade através do som.
1: Talvez por isso seja que nestes países cantar nunca foi apenas cantar. Foi uma forma de contar a sua história.
0: E agora, para terminarmos esta nossa
1: Viagem
0: viagem,
1: pelos países da Letónia, Estónia e Lituânia.
0: vamos a terminar aqui com uma, olha, uma fusão entre as Totumeitas e os Brainstorming, na língua deles, Prata Vetra.

0: Ora, e foi só um pedacinho, foi assim, a troca das voltas, ele foi à vida dele.
1: Pois
0: Decidiu
1: foi.
0: ir à vela, não, ir de bicicleta para o cabo, porque
1: Olha,
0: hoje é o Dia Mundial da
1: não
0: Bicicleta,
1: vais.
0: pronto, é assim, foi-se embora.
1: Acontece, acontece, pronto.
0: Acontece aos melhores, não
1: Pois,
0: é?
1: exatamente.
0: Nós ficámos aqui, decidimos não pedalar, ficámos aqui sossegaditos, não
1: Nem
0: é?
1: mais nem ontem.
0: Nem mais nem ontem, pois ora,
1: Exatamente.
0: verdade.
1: E olha,
0: Ora, e tenho uma coisa a dizer-te:
1: diz lá.
0: é que temos um passatempo a decorrer.
1: Ah, pois temos, temos,
0: Ah, pois
1: temos, temos.
0: temos.
1: O meu pato
0: E
1: ainda não chegou.
0: não te sintas abandonado. Pode vir o
1: Oh,
0: pato, pode
1: esse,
0: vir a
1: esse.
0: gaivota, pode vir o que as
1: O
0: pessoas entenderam.
1: pardalito,
0: O que interessa,
1: o crocodilo.
0: o que nos interessa mesmo é que nos enviem as vossas respostas e talvez o mais fácil seja mesmo pelas redes sociais da Sesimbra FM e queremos saber o significado da expressão andar enrolado. Andas enrolada, andas enrolada, ah, andas enrolada. Olha isto, é isto. O que é que será que isto quer dizer? É o que nós
1: Temos de
0: queremos
1: saber.
0: saber. Ora, e
1: Andar
0: entretanto,
1: enrolada.
0: já chegou alguém aqui ao nosso estúdio.
1: É verdade.
0: É verdade, e chegou ainda na primeira hora do nosso programa. E bem-vindo, Bruno!
1: Bem-vindo, Bruno.
0: Bom
1: Obrigado.
0: dia! Olha, nós estamos aqui atarefados. Atarefados,
1: Atarefados.
0: atarefados. Não, não tínhamos
1: O
0: havia.
1: Bruno tinha a garganta. Teve que beber qualquer coisa para melhorar.
2: Está bem enrolado?
1: Olha, viste? Agora está
0: Bom
1: enrolado.
0: dia, Bruno. Agora sim, já
1: Bom
0: te
1: dia.
0: ouvimos. Bom
1: Está bem, está bem.
0: dia.
1: É verdade.
0: Ora, nós por cá vamos continuar até às 13. Temos Marés Sonoras com o Bruno Pereira. Não saiam daí.
2: Não sei se isso é
1: Não,
2: bom.
1: não.
0: É ótimo. Estamos aqui à tua espera desde as 11.
1: Mas olha, agora é tempo de abrir a agenda cultural,
0: É, não tarda nada,
1: não?
0: porque já estamos a completar aqui, sabes o quê? A primeira hora do nosso programa.
1: Música no tempo.
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0: Estamos de volta. Estamos de volta e lá vamos nós ao nosso momento cultural.
1: Cultura à vista.
0: É hora de abrir a nossa agenda e começamos em Sesimbra. Esta semana trazemos a fazer de 3 a 9 de junho. Ora, vamos lá. Quinta do Conde volta a ganhar vida com a já tradicional Feira Festa, que decorre de 4 a 14 de junho. Música, tasquinhas, carroceis, associações locais e muita animação para toda a família.
1: Não falte, não falte. Faça uma visitinha. Mas entre os destaques desta primeira semana encontramos a Romana na Feira Festa, no sábado à noite, Rosinha na segunda-feira e muitos artistas e grupos da região a subir ao palco ao longo dos próximos dias. Uma excelente oportunidade para visitar a Quinta do Conde e apoiar o movimento associativo local.
0: Saltamos agora até ao Seixal. No sábado, o Parque Metropolitano da Biodiversidade celebra o Dia Mundial do Ambiente com duas propostas especiais. Às 6h30 da tarde, contos, poesia e música. Em cada ouvido, um templo. E às 8h30 da noite, um concerto de natureza pelo quarteto de clarinetes José Tomás, inspirado na paisagem natural. E, para quem gosta de dança contemporânea, o Fórum Cultural de Seixal apresenta também Ou! Um espetáculo que cruza corpo, memória, mar e identidade numa viagem sensorial profundamente poética.
1: E vamos para a Almada e destacamos dois concertos. Hoje, quarta-feira, os austríacos Nozzle Brass, considerados os Monty Python da música, levam humor e virtuosismo ao Festival dos Capuchos. E na sexta-feira, Marco Oliveira e José Peixoto apresentam Caminho é Quando Fica da Viagem, um encontro entre poesia portuguesa, fado e canção de autor.
0: E em Azeitão, no Cinebar, no sábado à noite, há um concerto do nosso bem conhecido Trio da Terra. Paulo Taclin, Luís Taclin e Nuno Reis levam ao palco a música portuguesa que também sabem celebrar. Um espetáculo instrumental com sonoridades que nos despertam os sentidos e nos levam a sentir emoções. Uma viagem sonora pelos caminhos de Portugal. Fica o convite para sábado à noite, Trio da Terra, no Cinebar em Azeitão.
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0: A cultura está à vista, meus senhores, e reparem que a cultura não acontece apenas nos grandes palcos, também acontece à volta de uma mesa, de uma guitarra, de uma conversa e também do encontro entre pessoas. Saiam de casa, descubram, desfrutem e apoiem os artistas. Façam parte desta história que está a acontecer bem aqui à nossa volta.
1: Porque o tempo passa, mas a cultura essa fica.

0: E agora seguimos para outro momento. E começo com uma pergunta. Por que sentimos nós o baixo no peito?
1: Som com propósito. O espaço onde o som encontra sentido e o corpo encontra ritmo.
0: E por que será que algumas músicas não se limitam a ouvir-se? Sentem-se. Talvez já tenham estado num concerto ou até perto assim de uma coluna mais potente e que sentiste o som no peito ou na barriga. Às vezes fica mesmo aqui assim, até se sente o baço a mexer, mesmo antes de ouvirmos com clareza aquilo que lá está a dizer.
1: É verdade. Há sons que parecem atravessar de facto o corpo, não é?
0: E isso acontece porque nem todas as frequências são iguais. Os sons mais agudos são normalmente percebidos pelos ouvidos e os sons mais graves têm ondas maiores, mais profundas, e essas ondas conseguem fazer vibrar não apenas o ar, mas também o nosso corpo. Partes do nosso corpo, olha, o peito, os ossos, até o chão onde estamos às vezes vibram.
1: Ou seja, não estamos apenas a ouvir.
0: Estamos a sentir vibração, e talvez por isso os sons mais graves tenham uma presença tão forte, porque alguns sons entram pelos ouvidos, mas outros entram diretamente no corpo.
1: Isso faz-me lembrar um episódio desta rubrica, quando falámos de sincronização coletiva. Falámos de como as pessoas tendem a alinhar os movimentos, energia e até a respiração quando partilhamos o mesmo ritmo.
0: E aí, os sons graves ajudam nesse processo, porque o corpo inteiro recebe essa informação e não é apenas o ouvido que escuta. É mesmo o corpo, sente e participa e alinha-se naturalmente.
1: Talvez seja por isso que os tambores acompanham a humanidade há tantos milhares de anos.
0: Porque o ritmo não era apenas ouvido, era sentido. E aqui fica algo que podemos usar no nosso dia-a-dia. Ora, se estamos cansados, sem energia ou sem motivação, uma música com um ritmo mais marcado pode ajudar o corpo a ganhar movimento. Por outro lado, um ritmo mais lento e regular pode ajudar-nos a abrandar e a regressar ao presente, porque muitas vezes não precisamos de mudar os pensamentos, precisamos apenas de encontrar o ritmo certo.
1: Como se o corpo procurasse constantemente um compasso.
0: E talvez por isso a música seja uma ferramenta tão poderosa, porque não fala apenas à mente, fala ao corpo. E tu, quando foi a última vez que sentiste uma música com o corpo inteiro?
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1: Aí lá vem o meu pato.
2: Pois bem, recordar-nos que temos um passatempo a decorrer. É verdade, o passatempo à moda, cada terra. E esta semana temos uma expressão para desvendar. Ora, tu que nos ouves aí desse lado, será que sabes o que significa?
1: Andar à galeta?
2: Não.
1: Não.
2: Isso foi a semana passada.
1: É só para
2: foi
1: confundir.
2: Quase, ficaste estoino.
1: É só para confundir.
2: Ficaste estoino. É, andas à roleta. É que realmente estás à roleta, Silvestre José.
1: Estás a ver.
2: É mais andar enrolado. Andas enrolado. Andas enrolado. Nas ondas. Ou o quê? Não sabemos.
1: Pois não.
2: Não é? Nós,
1: é isso que
2: eu costumo
1: saber.
2: Andar enrolada nas ondas. Ali na aldeia de Meca, aquilo é uma desgraça.
1: Ui.
2: Entrar até que entro, agora sair, não sair. Sou a mesma. Saio outra. A verdade é que a pessoa, pronto, faz umas figurinhas para sair da água da aldeia de Meca.
1: Pois faz.
2: Anda lá enrolada nas ondas. Mas será que é só isso que esta expressão quer dizer aqui por Sintra?
1: Acho que é pouco.
2: Queremos saber.
1: Acho que é pouco.
2: Queremos saber o que é que significa andar enrolado.
1: Andar enrolado. Andar é todo
2: enrolado.
1: Nestas
2: ruas e vielas. Ora, enquanto pensam e não pensam, nós seguimos caminho e temos a nossa rúbrica Marés Sonoras a começar. Então vamos lá.
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2: Ora, e nós estamos de volta. Olá, olá, e para quem está distraído, estamos a começar a nossa rúbrica Marés Sonoras. O meu nome é Rita de Quinício, comigo tenho...
3: O Silvestre José.
2: E hoje...
3: Silvestre da Cat.
2: Também. E hoje...
3: e hoje, de facto, chega hoje... a esta corrente de Marés Sonoras um convidado. Um convidado peixito, filho da terra e músico de alma e coração. Desafiado por Zé Vítor, temos connosco Bruno Pereira.
4: Bom dia,
3: Pereira. Olá, Bruno.
2: Bom dia.
3: É um prazer ter-te por aqui.
4: Obrigado. Apresentar aqui também.
2: Bem-vindo, Bruno, a Marés Sonoras e à Sesimbra FM. É um prazer enorme receber-te aqui connosco. Ora, chegas cá e preparaste para integrar aqui o nosso desafio. Cumprias algumas tarefas, mas também te pedimos para escolheres...
3: Três músicas, não
2: é? Exatamente.
3: Pois é, três músicas que vamos ouvir hoje em Marés Sonoras.
2: Já ouvimos
3: e
2: uma.
3: E quais foram?
2: Quais vão ser?
4: Uma,
2: então,
4: uma
2: já
4: primeira,
2: foi.
4: A primeira ouvimos agora, Final Countdown dos Giro, que terá sido talvez a música que eu mais ouvi durante na minha infância, nos vinis do meu pai, que tinha uma coleção...
3: E era de facto uma grande música.
4: E eu adorava esta música e ouvi esta música vezes sentado naquelas aparelhagens grandes, com móveis e não sei o que.
2: Era sempre esta, em looping.
4: Não, eu ouvia várias, mas adorava esta música e deve ter sido a que eu ouvi mais. E tenho muita pena de se ter perdido essa coleção que o meu pai tinha. Tinha tudo.
2: Já aprendeste a tocar a música?
4: Por acaso nunca me depressei muito.
2: Olha, vês, um novo desafio.
3: Uma sugestão.
4: Nunca me depressei muito.
3: Uma boa sugestão, é verdade.
2: Olha, então esta foi porque realmente faz parte da tua infância.
4: Exato.
2: Não é?
3: Então
4: exato.
3: E as outras?
2: Mas há mais, escolheste mais.
4: Tenho a About a Girl dos Nirvana, foi o primeiro CD que eu comprei.
2: Essa faz parte da nossa
4: Bleach.
2: Adolescência.
4: Sim,
2: tu és do meu ano, somos os dois da melhor colheita de sempre. Desculpa, Silvestre, mas é assim, 81, é...
3: Não é,
2: Bruno? Concordas comigo?
4: Sim.
2: Somos a melhor colheita.
4: Sim, ele em 81 já cá estava.
2: Já.
3: Sim,
2: a assistir ao nascimento da colheita magnífica que vinha aí.
3: Se tivesse sido eu o vosso professor.
2: Professor dos dois, pois é.
4: Setor Silvestre.
3: Exatamente.
2: Deste-nos trabalho, a mim deste-me
3: boa.
2: Trabalho.
3: Só pode ser boa, querido.
2: Deu-te trabalho.
4: Deu-te
2: trabalho.
4: Ainda bem?
2: Era, não era? Ainda pois. Ainda... Então era vamos lá, vá. Não dispersamos.
3: O segundo, os Nirvana. E a terceira?
2: Espera, os Nirvana, porque eu interrompi. Eu quero ouvir, porque a Nirvana.
4: Nirvana foi o primeiro CD que eu comprei, o álbum Bleach. Pois. E é a primeira música do álbum Bleach. Também ouvi muitas vezes e.
3: Bué.
4: Bué da vezes. Era aquelas que nós gravávamos em cassetes e levávamos para a escola nos Walkmans.
3: Para ouvir. Sempre.
4: Sempre. E gravávamos uns para os outros. E
3: enfim.
4: E
2: passou por todos nós e a Nirvana acompanhou-nos e para matarmos saudades.
4: E é uma das minhas bandas preferidas.
2: Então, para matarmos saudades, lá vamos nós. A About a Girl, Nirvana.

0: Que bela escolha, Bruno.
1: É verdade.
0: Embora a tua versão favorita é uma outra.
1: Sim, é Unplugged, do MTV.
0: E esta aprendeste a tocar?
1: Essa aprendi a tocar.
0: A tocaste N vezes, de certeza absoluta.
1: Sim, quando se começa a tocar a guitarra, nós procuramos sempre as músicas que nós gostamos.
2: É essa a tendência.
0: Olha, isso leva-me aqui a uma questão, que é... Para chegares aqui ao desafio Marés Sonoras, significa que tens que ter duas qualidades. Primeiro és peixito.
1: Qualidades não tenho muitas, defeitos tenho alguns.
0: Mas olha aqui duas qualidades enormíssimas. És uma pessoa nascida e criada na Terra. Alguns estão apenas relacionados. Tu não és nascida e criada na Terra. És aqui uma alma.
2: Peixito 100%.
0: Alma.
2: Como nós.
0: Ah, é, também. É tudo peixito. Também somos, por acaso, hoje somos os três, não é? Peixitos de alma. Quer dizer, peixitos, tal seja, eu sou mais camponesa. Quer dizer, estou num limite, mas pronto. Hoje em dia estamos aqui, não é? Crescidos nesta terra. E para além disso, o Bruno tem outra qualidade, que é ter música nele. E
2: muita música.
1: Muita.
0: É nessa qualidade que chega aqui ao nosso desafio Marés Sonoras. Ora, nós já sabemos o que tu andas por aí a fazer no mundo, mas queremos que nos contes, porque há muita gente que nos ouve. Olha, por exemplo, a Rosália Simões, que está lá na Suíça.
2: É,
0: pode não te conhecer. Nós já te vamos vendo por aí. Aliás, agora nas festas das Chagas, estiveste lá no Grande Palco.
1: Sim.
0: Mas vamos lá. Como é que chega a música a ti, Bruno? Quando é que tu descobres que há música em ti?
1: Então, isto foi um processo simples. Começou com essa coisa dos Europe e dos vinis do meu pai.
2: A música começou a entrar devagarinho.
1: Sim, entrar devagarinho. E um dia... fui à casa de um primo meu e ele tinha uma guitarra elétrica. Eu nunca tinha visto uma guitarra elétrica na minha
0: vida.
1: E quando chega a altura, então o que é que queres para o Natal? E eu disse para o meu pai, eu quero uma guitarra elétrica.
2: Ora bem.
0: Logo.
1: Dito e feito.
0: E ele comprou a guitarra.
1: E ele comprou uma guitarra elétrica e eu tenho até hoje.
2: Tu puseste a um canto e nunca aprendeste.
1: E nunca aprendi. Quer dizer, aprendi depois.
0: Naquela altura não.
2: Pôs a no canto.
1: Sim, foi.
2: Espera aí, depois andou emprestada
0: e assim. Ele foi namorando, foi olhando para ela, foi namorando a sua guitarra.
1: Mais tarde lembrei-me, olha, vou comprar uma bateria. Comprei uma bateria, mas não era aquela coisa. Ter aulas de cavaquinho, tive aulas de guitarra com o Lista Aclin e pronto. E depois deixei de ir.
0: E aí, quando foste ter aulas com o Lista Aclin de guitarra, já levavas a tua guitarra elétrica?
1: Não, entretanto comprei uma clássica e comprei um cavaquinho. Só que pronto, passados uns tempos aquilo também passou-me aquela coisa. Deixei de andar. E depois, já com 27, o meu filho tinha acabado de nascer. Eu estou no telemóvel em casa e passa um tutorial de Pearl Jam, de Last Kiss. E eu tinha a guitarra assim ao lado do sofá, começo a ver os acordes. Epá, isto não é assim tão difícil. Deixa-me lá
0: tentar um
1: experimentar. Peguei, comecei todos os dias a bater naquilo, a relar músicas, como o About a Girl também. E pronto, e aí começou. E depois houve alturas que parava e era aquele músico que estava em casa... Tocava no quarto e depois chateavam de estar a tocar sozinho e coisa. E depois na escola de samba do Batuque do Conde conheci, tinha lá uns amigos, um tocava bateria, outro tocava baixo, tinha a Maria que cantava. Aliás, nós todos tínhamos a Maria que fazíamos alguma coisa.
2: Parabéns.
1: E fizemos uma banda só para a gente estar ali a curtir.
0: Mas no fundo depois aí foste aprender a tocar bateria guitarra.
1: Não, a bateria nunca me interessou.
0: Guitarra, desculpa. Foste aprender a tocar guitarra.
1: Sim, nos tutoriais via na internet e fui tirando. E depois, entretanto, ainda fui para a Associação da Cotovia ter aulas com o professor Júnior Wagner também. Foi quando eu conheci o baixo.
0: Que é hoje o teu instrumento e aquele na qual tu te exprimes.
1: O meu principal instrumento.
2: Mas olha, em relação à bateria que compraste.
1: Sim.
2: Pode ser que o teu filho se entranhe na música.
1: Não, o meu filho é mais pagodeiro.
2: É mais
1: para o pagode. É coisa, como é que se chama? Pandeiro.
0: Pandeiro.
1: É mais,
0: bem,
1: mais
0: nunca se sabe, tu também passaste por muitos, pois, não é?
1: Sim.
0: Nunca se sabe, nada como experimentar e pô-lo a tocar vários, porque vai estimulando.
1: Ele é mais futebol também.
0: Também. E tu também tiveste aqui um percurso grande nas escolas de samba. Passaste por vários e um projeto até onde foste um impulsionador, o Batuque do Conde.
1: Não fui fundador, mas fui... Estou lá desde o dia zero. Estive lá desde o dia zero. Fui diretor de bateria.
0: Pois, tiveste aqui a direção de bateria, que é um grande desafio.
1: É uma chatice.
0: E também é uma evolução.
2: É uma chatice.
1: É uma chatice. Dá muita dor de cabeça.
2: Dá muita dor de cabeça?
1: Dá muita dor de
2: Como
1: cabeça.
2: Como assim?
1: Ter que coordenar aqueles naipes de instrumentos todos e às vezes não sai como nós queremos, não é fácil. E então, pois, mas eu queria mesmo era ir a tocar lá no meio deles e deixem-me disso.
0: E agora ainda vais a alguma escola de samba lá a tocar no meio deles?
1: Não, agora faço parte da tripa associação,
0: okay.
1: De que sou vice-presidente atualmente, né? Pronto, e toco na banda Axé Maré também.
0: Já andas lá a tocar no meio deles?
1: Já
0: andas lá a tocar?
1: Sim, eu quero mesmo tocar. O maestro não é comigo.
0: Pá, cada um dá as palmas, isto é assim, não tem problema nenhum. No fundo, neste momento, tens também um projeto musical.
1: Sim, que vem
0: também. Não está diretamente relacionado com nenhuma escola de samba, mas muitos de vocês vêm de lá, não é?
1: Sim.
0: E conhecem-se, e é através desse associativismo que também se vão relacionando aqui algumas sinergias musicais e muitos aprendem música.
1: Sim, eu diria que 80% dos músicos de Sesimbra, pelo menos da minha geração, praticamente quase todos passaram por escolas de samba ou estão em escolas de samba e nasceram para a música em escolas de samba.
0: Eu também tenho aqui uma grande expressão na nossa terra e acaba por ser, às vezes, das poucas alternativas que se tem para se conseguir chegar à música.
2: Então, música, exatamente.
0: É verdade.
2: Mas olha, Bruno, como é que tu, sendo um bichito, vais para a direção lá na Quinta do Conde? Como é que tu chegas à Quinta?
1: Eu não fui para a direção. Eu fui para diretor de bateria.
0: Pronto, é
1: um lugar diretivo. Eu tinha estado nos Unidos. Eu fiz os dois primeiros anos dos Unidos, que já não existe, né? Com muita pena. Dos Unidos da Vila Zimbra. E o Hélder Gabeleiro convidou-me, foi quem fundou a escola, o Batuque do Conde, convidou-me para ir com ele. E disse, olha, então eu vou contigo. Pronto. E tivemos ali umas noites infinitas, sem aparecer ninguém, dois ou três parvos.
2: Mas ainda foram 8 anos, não?
1: Ainda lá tive 8 anos.
0: Ainda há algum tempo, e depois também aqui passaste pela... Neste momento ainda estás no Axé
1: na tripa, sim.
0: Sim. E depois também passaram aqui, foi convite do Apolónio, não é?
1: Sim, para tocar na banda Axé Maré e para tocar nos desfiles baixo, foi o Apolónio que me convidou.
0: Foi o Apolónio. E também participaste, aliás, foste um dos xizimbrenses, dos quase únicos xizimbrenses a participar aqui numa coisa, num evento enormíssimo, que te deu aqui também uma grande estaleca, não é? O Rock in Mill. Queres falar um bocadinho sobre isso?
1: O Rock in Mill é daquelas coisas difíceis de explicar. É uma experiência que eu acho que todos os músicos, independentemente de serem profissionais ou não, deviam passar por ela. Aquela coisa de estarmos 1000 músicos no meio de um relvado em que os egos ficam todos de fora, não há melhores nem piores e pá, precisas de ajuda, que não sei o quê.
0: Há um companheirismo.
1: Sim. Aliás, houve agora uma edição em Turim, agora este fim de semana, e eu estive a acompanhar ali, quase a chorar-me todo. porque é uma sensação incrível. É uma estás a tocar para 25 mil pessoas.
0: É brutal. Dentro e também do estádio. São muitos.
2: Uau.
0: São muitos. A imponência disso é enormíssima.
1: Mil músicos.
0: Já viste 1000 músicos?
1: E as amizades que se criam. E depois falamos durante o ano todo. E quando é que vai ser o próximo? E
0: muito giro.
1: É lindo.
0: É das minhas
1: sensações. Foi os 2 anos, as 2 edições portuguesas.
0: Tens que ir a uma edição estrangeira. Tens que ir ao estrangeiro.
1: Agora em Manchester, em outubro. Mas não é assim tão fácil. E que isto é tudo, nós suportamos isto tudo.
0: Pois, né? Infelizmente, viagens, a música precisa de mais.
1: Se precisarmos alugar equipamento, alojamentos, isso tudo. E tal, daqui para a Leiria é um pelinho. Agora daqui para Manchester, ou para os Estados Unidos, claro. Como foi em janeiro. Não é fácil.
2: Lá, que eu não estou a perceber. São 1000 músicos.
1: São 1000 músicos.
2: Todos a tocar ao mesmo tempo.
1: Todos a tocar ao mesmo tempo.
2: Isso dá aqui uma só ganhada?
1: Não. Perfeitamente sincronizado. Nós temos...
2: Sem ensaios?
1: Nós temos, temos uma aplicação que recebemos os tutoriais e estamos ali 5-6 meses em casa, sozinhos. Aliás, agora até existe grupos que se juntam para fazer ensaios juntos. E depois, o concerto é ao sábado e nós vamos para lá e começamos a ensaiar na quinta... De manhã ensaiamos a quinta toda, a sexta toda, e às vezes, quando é preciso, ao sábado de manhã, um bocado à tarde, e depois o concerto à noite.
2: Ah, pronto, assim já percebi. Quer dizer, e os 1000 e os

0: Ainda não, mas já.
1: Mas já, vamos,
0: Já
1: vamos
0: conseguimos
1: falar
0: passar,
1: positivo.
0: já conseguimos
1: Vamos
0: passar da ponte
1: pensar
0: para lá.
1: positivo. Então já não é mal. Já quase que foste ao estrangeiro,
0: Já,
1: não é?
0: já passei de Alfarim para baixo, já foi estrangeiro.
1: Jeito maneiro, é um
0: Jeito maneiro.
1: jeito maneiro, é isso mesmo.
2: Passar a ponte já também fui ao Delphi.
1: Dá para. Sim, nós temos que arriscar e ser positivos e
2: Ora,
1: emanar
2: imagem,
1: a
2: exatamente.
1: positividade que é para atrair isso,
2: Tal e
1: não é?
2: igualmente, como diz um
1: Ora,
2: amigo meu.
1: jeito maneiro tem passado. Tá, para além do jeito maneiro, passaste
0: Sim.
1: por outra banda em Setúbal, foste, tiveste aí um
0: Tive uma
1: projeto.
0: banda de grunge e metal que também me deu muito gozo, e tive, mas eu tive que sair lá, tá? Eu não consigo fazer tudo.
1: Se tivesse um estilo musical, qual seria? Defines algum estilo musical para ti,
0: Não,
1: Bruno?
0: não, eu gosto mesmo é de música.
1: Pois é, eu compreendo e consigo
2: O
1: perceber
2: estilo
1: isso.
2: musical está englobado na música.
0: Eu gosto de tudo. É tão fácil me apanhar numa casa de fados como num concerto de
1: És
0: thrash
1: cá dos
0: metal.
1: meus.
0: Vai ver os dias a brincar, e é verdade. Eu já fui a um funeral e a um casamento no mesmo dia. E é verdade.
2: Uau!
0: Então eu sou
1: Às
0: assim,
1: vezes
0: este tipo
1: acontece, às vezes
2: Ora
1: acontece.
2: bem, assim como ouves fado, ouves outro tipo de
0: Tal e
2: música.
0: qual, tal e qual.
1: Ora,
2: Parabéns,
1: nós
2: nem mais nem
1: continuamos
2: menos.
1: já esta conversa de seguida, porque agora temos informação.
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4: A Infraestruturas de Portugal anunciou a adjudicação da obra de requalificação da Estrada Nacional 378 entre o Foguetário e Fernão Ferro, numa extensão de cerca de 10,7 quilómetros, cujo investimento é de 15 milhões de euros. Prevê-se que as obras se iniciem em setembro deste ano. Está também prevista para o segundo semestre de 2026 a abertura do concurso para a reabilitação entre Fernão Ferro e Santana, no Conselho de Sesimbra, cujo projeto já teve parecer favorável da Câmara Municipal e está estimado em cerca de 9 milhões de euros. O primeiro troço de obras na zona de Fernão Ferro abrange uma zona muito danificada pelas chuvas fortes de 2025, o que impediu a normal circulação na via durante várias semanas, afetando muitos moradores do concelho de Sesimbra. Os trabalhos englobam repavimentação, correção de deformações e assentamentos, execução e reabilitação dos sistemas de drenagem longitudinal e transversal, relocalização e beneficiação de paragens de transporte públicos, também a beneficiação de passeios, construção de percursos pedonais, passadeiras, ilhéus e zonas de estacionamento, bem como a construção de rotundas e reorganização de entroncamentos para melhorar a fluidez do trânsito. A Estrada Nacional 378 é o principal acesso ao concelho de Sesimbra. A requalificação desta via é reivindicada há muitos anos pelas câmaras municipais de Sesimbra e Seixal, junto do Poder Central. A via serve milhares de cidadãos que utilizam para deslocações diárias, sobretudo para trabalho e regresso a casa, pelo que é fator essencial para a qualidade de vida das populações. O projeto Escovar para Reciclar está a promover a recolha seletiva de escovas de dentes em todo o concelho de Sesimbra, em ecopontos elaborados pelos alunos e colocados nas escolas e nos estabelecimentos aderentes. O objetivo do projeto é evitar que as escovas de dentes vão para aterro, pois não são consideradas resíduo pela Sociedade Ponto Verde, uma vez que não são embalagem. No final do ano letivo, a Câmara Municipal recolherá as escovas nas escolas e entregará numa das empresas que transformam este resíduo em matéria-prima. Estão disponíveis locais de recolha nas unidades de saúde familiar e juntas de freguesia nas três freguesias do concelho e várias farmácias em Sesimbra, Santana, Cotovia, Quinta do Conde, Alfarim, Azeitão, Coina e Fernão Ferro. Já estão disponíveis as datas para as renovações para a época 2026-2027 da Piscina Municipal de Sesimbra, que este ano poderão ser efetuadas de 15 de junho a 31 de julho. Para quem pretende inscrever-se no mesmo horário, as renovações decorrem de 15 a 28 de junho e para quem quiser mudar de horário, de 29 de junho a 31 de julho. Quanto às novas inscrições, podem ser efetuadas a partir de 17 de agosto através do e-mail piscina.sesimbra@cm-sesimbra.pt. anexando a ficha de inscrição devidamente preenchida. As novas inscrições para lista de espera podem ser feitas presencialmente até 31 de julho. A nova época desportiva começa no dia 1 de setembro. Situada na Avenida da Liberdade, a Piscina Municipal de Sesimbra tem disponíveis as modalidades de hidroginástica, natação para bebés, transição, adaptação ao meio aquático, aprendizagem, iniciação, natação e natação livre. O plano de água Água tem horários disponíveis também para escolas e para desporto adaptado da responsabilidade do sistema escolar. Pode obter mais informações pelos contactos 21 26

0: 8959 ou pelo e-mail piscina.sesimbra@cm-sesimbra.pt. A piscina municipal de Sesimbra está aberta de segunda à sexta-feira, das 8 da manhã às 8:30 da noite e ao sábado, das 9 da manhã à 1:30 da tarde.
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6: E nós cá estamos de volta para continuar aqui a nossa rúbrica Marés Sonoras e ouvir o que Bruno Pereira trouxe para nós. Bruno, pedimos que escolhessem três músicas.
7: Sim.
6: Já ouvimos duas. Vamos ouvir a terceira. O que é que vamos ouvir e porquê esta escolha?
7: Eu escolhi esta música de Luís Taclin porque, como eu já disse, fui aluno de Luís Taclin e tive o privilégio de ter aulas na casa dele, no estúdio dele, e assisti. Ele, cada vez que acrescentava alguma coisa na música, vinha mostrar. Ou seja, houve aulas que eu fui lá e nem sequer fui fazer nada. Tive a assistir
6: parte.
7: À criação de,
6: claro,
7: dessa
6: música. Isso é uma bela aula.
7: Para mim foi
6: aula.
7: Um privilégio.
8: Ora bem.
7: Sendo ele um músico que eu admiro bastante, foi um privilégio ter assistido a essa parte.
6: E também está na corrente de Marés Sonoras o Luís Taclin. Então vamos lá ouvir o Luís Taclin nas nossas mãos.

0: Ora, muito bem, sim senhor.
1: Que
0: Bruno, que boa escolha,
1: que
0: pá.
1: Bela escolha.
0: É, sim, fantástico.
1: E um prazer
0: mesmo
1: termos aqui o Luís Taclin, na nossa.
2: Um grande, grande mestre.
1: Ora, nós temos aqui.
0: O meu amigo e primo.
2: É para o primo.
0: Luís.
2: É
1: para... Estás desejoso.
0: E agora vamos ao desafio.
1: É verdade. Bruno, desafiámos-te a escolher um som real da nossa região, um som com um significado para ti e que conseguisses transformar aqui numa criação sonora. Vamos lá, antes de falar sobre ele, vamos lá ouvir o som que o Bruno recolheu para nós.

0: Ora, muito bem. E leva-me aqui à questão, que é, se este som fosse uma imagem, Bruno, o que é que nós conseguiríamos ver?
1: Conseguimos ver, eu acho que é aquilo que nós temos de melhor, que é todos os dias
0: Conta-nos.
1: conseguirmos chegar a casa.
0: Ah, então estes são
1: Ora,
0: os sons da tua casa. Conta-nos.
1: exatamente,
0: Conta-nos
1: exatamente.
0: tudo. O que é que foste fazer? Foste fazer.
2: Percebi que havia ali uma abertura de um portão.
1: Havia, eu saí do carro, a abertura do portão, os pássaros a cantar, o cão por acaso não colaborou.
0: Tu não foste lá dar-lhe uma
1: Não,
0: palmadinha de
1: não colaborou, que eu
0: incentivo,
1: estava à espera
0: um
1: que ele
0: abanico.
1: ladrasse, mas não houve colaboração.
0: Boa. Então, no fundo, trouxeste-nos os sons da tua chegada à casa.
1: Exatamente.
0: Então, o Bruno chega à casa e a seguir traz-nos uma marca d'água. Vamos lá ouvir o que ele construiu para nós.

0: Pões uma musicazinha. Nós temos dois instrumentos aqui.
1: Sim.
0: Conta-nos tudo.
2: Sabes, isto faz lembrar as músicas da Idade Média. Esta flauta.
0: É porque temos aqui uma
1: guitarra. Eu acho que faz a flauta lembrar a postura espanhola.
2: Ah, boa.
0: Para esta é Marca d'Água, de Bruno Pereira, em Marés Sonoras. Não estás sozinho?
1: Não, estou com o meu filho.
0: Ah, que lindo! Que é quem toca a flauta.
1: Exatamente.
0: Ou és tu que tocas a flauta?
1: Não, não, eu faço a parte da guitarra. Isto foi um trabalho na altura do Covid. Estávamos em casa, aquelas escolas e não sei o quê. Ele tinha que enviar trabalhos para a escola, para os professores. E ele pediu ajuda com a flauta. E eu disse, vamos fazer aqui uma coisa engraçada. Mostra-me lá que música é que é. Não me importa aqui o que é que é. E fui ver os acordes, não sei o quê.
2: E saiu isto.
1: E saiu isto.
2: Era bem.
1: Nota máxima na escola.
2: Beijeiro.
0: E a partir de hoje fica aqui registado em Marés Sonoras.

0: E não deu assim tanto trabalho andar a recolher sons, pois não?
1: Não. Não, só quis. Só tinha que saber o que é que havia de ser.
0: Escolher, não é? Escolher, a dificuldade escolher, às vezes.
1: E gravar, que ainda gravei para aí 3 ou 4 vezes.
2: Saiu uma obra de arte.
0: Temos sempre o pessoal a trabalhar, é assim. O que vale é que se divertem, pronto. Também não há cá
2: sim, mas
0: questões.
2: Com o Covid em casa até soube bem, de facto.
1: Sim,
0: fazer isso foi isso, a marca d'água, mas entretanto os sons ele teve que andar a recolher agora, porque isso ele não tinha, não é?
1: Não, isso não tinha.
2: Ah,
1: isso
2: pois, claro.
0: Pois. Então, Bruno, marca d'água registada, okay. Sons de inspiração aqui da nossa vila registados. Foste bastante criativo, tenho-te já a dizer, e foste o primeiro a trazer um filhote a participar aqui.
1: E a não tocar um instrumento, o meu instrumento.
0: E não tocaste o teu. Não, mas o Zeca também fez isso. O Zeca também tocou, também fez uma música com guitarra quando ele é baterista. Também,
1: O Zeca também foi ao Rock in Rio.
0: Uma estroca também foi. Foi também um dos foi. Dois? Foram os dois?
1: Éramos três. Há outro guitarrista da Lagoa, mas não conheço pessoalmente.
0: Como é que se chama? Lembras-te?
1: Pedro qualquer coisa.
0: Ah, também não conheço. Pronto, não interessa.
1: Sim.
0: Vamos seguir caminho, é verdade. Ora, temos o som de inspiração, temos a marca d'água. Falta-nos continuar a corrente, pois chegaste até nós porque alguém te desafiou.
1: Exatamente.
0: Foi o Zé Vítor,
1: que
0: te desafiou. E, aliás, o Zé Vítor até te tem desafiado para algumas coisas ao longo da vida, não é? Porque,
1: já.
0: Na verdade,
1: ele era o baixista do Axé Maré.
0: Pois, quando ele desafia-te para integrar o
1: projeto. Ele disse
0: projeto,
1: para mim,
0: é?
1: Pá, Bruno, agarra-te lá ao baixo, que é para ver se... Eu já estou velho para isto, já não tinha idade para estas coisas. Eu, está bem. Fizemos os ensaios juntos, pronto.
0: E correu bem.
1: Correu bem.
0: É? Correu bem. Olha, Bruno, temos aqui o tempo a esgotar. Estamos muito perto da 1 da tarde, para quem nos ouve à quarta-feira. Se nos ouvem ao domingo à noite, estamos muito perto das 22 horas. E temos aqui que te perguntar, que é... O Zé Vítor desafia-te para integrar esta corrente de marés sonoras. E agora é a tua vez. Quem é que
1: Eu
0: tu
1: vou
0: vais desafiar?
1: Vou desafiar o Renato Veríssimo.
0: Renato Veríssimo.
1: Grande guitarrista e instrumentista.
0: Tu avisaste o Renato que irias fazer, ele está a ouvir-nos?
1: Não sei, mas eu avisei.
0: Ah, Renato, um grande beijinho, Renato, nós iremos.
1: Mas os outros
0: entrar.
1: Eu não avisei.
0: Surprise, surprise. Então, Renato Veríssimo.
1: O Ricardo Custódio.
0: Ricardo Custódio.
1: Da minha banda, do Jeito Maneiro.
0: Custódio. Então, o Renato, o que é que toca o Renato? Canta, toca?
1: O Renato toca tudo, sei lá.
0: Toca tudo, é instrumentista assim, multifacetado. É. E o Ricardo Custódio?
1: Toca cavaquinho.
0: Cavaquinho.
1: E acha que canta.
2: Olha, já não é mal.
0: Olha, e mais, temos mais nomes para desafiar?
1: Temos mais dois.
0: Então vamos lá.
1: Temos o André Pereira. O André Pereira não é de cá.
0: André Pereira.
1: Mas
0: está
1: relacionado. É muito ligado.
0: Está por cá. E toca o quê, o André Pereira?
1: O André canta.
0: Canta.
1: Canta.
3: Canta, canta, amigo, canta.
1: E o irmão do André Pereira, Nuno Pereira.
0: Nuno Pereira.
1: Ou Ricardo Pereira, que ele prefere que chama
0: Nuno
1: Ricardo.
0: Nuno Ricardo, é o Nuno
1: que
0: Ricardo.
1: Que é teclista, que também é da minha banda. Ele e o André. Eu não os avisei que ia desafiá-los.
0: E será que te estão a ouvir?
1: E também é de Lisboa, mas tem família cá.
0: E passam por cá há bom tempo.
1: Vem cá muitas vezes.
0: Ok, então... O desafio está lançado, a corrente está no ar, Renato Veríssimo, Ricardo Custódio, André Pereira e Nuno Pereira.
2: E assim a corrente continua.
0: Continua, sim senhor. Nós vamos entrar em contacto para vos ter cá connosco nos próximos episódios. E, entretanto, Bruno, connosco também não fica por aqui. Nós andamos a cozinhar ecos ou... outras coisas, outros desafios para além deste.
1: Sim.
0: E vamos entrar em contacto em breve para te dar mais novidades. Cabe-nos agradecer imenso a tua disponibilidade e a tua partilha. Connosco ficou o teu som, a tua história e foi um real prazer receber-te aqui no Música no Tempo e ter-te aqui nesta corrente de marés sonoras.
2: E eu, entretanto, faço minhas as palavras que a Rita agora acaba de pronunciar.
1: Obrigado.
2: Foi
0: entretanto,
2: um prazer, ter-te por aqui.
0: A tua marca d'água fica agora registada nesta corrente.
2: Yeah.
0: E para fechar, vamos ouvir a assinatura sonora que vai cá ficar connosco para passarmos mais vezes.
2: E a última música, não é?
0: A marca d'água e de seguida a última música, que é aqui uma novidade de...
1: É o original do Jeito Maneiro.
2: É o original do Jeito Maneiro.
0: E vamos lá ouvir.
1: Sim.
2: E entretanto...
0: Ah, o computador. Travou, não tem problema, nós falamos aí muito. Ai, nós travadinha. Estamos, ficou estoino.
3: Aí dei-lhe uma travadinha.
0: Ficou estoino. Ficou estoino, é assim, não é? Ora, e então precisamos de fazer com que ele funcione. Sabes que eu só vou a fazer magia, Liliana.
4: Olha. Queres tentar?
0: Não deu?
4: Não.
0: Nada.
4: Não resultou muito bem.
2: Então isso. Quer dizer que...
4: Está travadinho.
2: Quer dizer que temos respostas ao nosso passatempo.
0: Olha, ainda não... Havemos ter respostas, mas eu estávamos aqui a falar antes de percebermos que lhe tinha dado uma travadinha, que tinha feito estonho, que tinha ficado estonho. Estávamos a falar do jeito maneiro. Não é?
2: Exatamente.
0: E eu estava interessada nessa conversa. Tá. Depois despertou aqui a minha atenção para o outro lado. Não é? Olha, já chegou. Então diz-me lá, jeito maneiro, vamos ouvir uma música.
1: Razão para ficar.
0: Razão para ficar. E cá vamos nós, porque já temos tempo. Então primeiro vamos ouvir a assinatura sonora, marca d'água do Bruno e jeito maneiro, razão para ficar.
2: É sempre uma boa razão para ficar.
1: Tempo com a Rita e com o Silvestre.
2: Olha, com a Rita e com o Silvestre.
0: Foi só o que ficou, estás a ver?
2: Só isso.
0: Também que coisa, o computador hoje. É, mas voltou a tempo.
2: É.
0: Não podemos refilar.
2: Travadinha,
0: voltou a tempo. Vai dar.

0: Eu sou Bruno Pereira, sou baixista de Sesimbra e estou aqui na Músicas no Tempo com a Rita e com o Silvestre.
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0: 18 Maneira, projeto de Bruno Pereira. Bruno, onde podemos vos contactar para vos contratar?
1: Podem-nos encontrar no Instagram, no YouTube, no TikTok, brevemente no Facebook. Está lá os contactos todos. É mandar e-mail, ligarem, mandar mensagem, sinais de fumo, aquilo que quiserem.
0: Estamos a saber. Domingo há concerto.
1: Domingo vamos estar no Boteco da Gal, na aldeia de Meco, no Parque Campismo dos Fetais.
0: Por isso, e meninos que nos ouvem.
1: No outro sábado, dia 13, vamos estar na Festa Popular dos Escoteiros, na Corredora.
0: É lá, Jeito Maneiro na Corredora. E domingo, no Parque dos Fetais, na Aldeia do Meco.
1: Boteco da Gal.
0: Muito obrigada, até já.
1: Obrigado, eu.
2: Obrigado,
3: Bruno. 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
0: Brincadeira tem hora. Está na hora de revelar o vencedor do nosso passatempo. E hoje temos vencedor Lionel Ferraria. É hoje o vencedor da semana. Um peixito chalreiro. Conseguiu ser mais rápido que a Rosália da Suíça.
2: É o que eu estou a dizer.
0: É isso. Então, e porquê que o nosso Lionel Ferraria é vencedor? Porque acertou na expressão andar enrolado. Olha, porque andar enrolado pode querer dizer muita coisa. Mas, normalmente, quer dizer andar à roleta. Não é? Também pode ser, na semana passada tivemos andar
2: ou
0: a roleta.
2: Ou andar enrolado com uma pechita.
0: Ou andar enrolado com uma pechita, ou se for um pechita, andar enrolado com uma pechita, com o que tu quiseres.
2: Exatamente.
0: Ora, o que é que isto quer dizer? Isto quer dizer que significa que é quando a pessoa anda a namoriscar, anda a namorar com alguém e por cá diz, andaste enrolado. Olha, quando começaste a namorar com a Jacqueline, de certeza que ouviste. Andas ali enrolado com a Jacqueline, não era? Era. Isto aqui também não podem ver nada. Começam logo a dizer coisas. Agora, Lionel Ferraria diz-nos que andar enrolado é ter uma relação amorosa, por vezes extraconjugal. Também há malandrecos, não é? Mas não se aplica só na relação extraconjugal, é assim quando temos uma relação. Ora, porque nós estamos-nos a despedir, já é perto, pertíssimo da uma da tarde.
2: Mesmo,
0: para quem nos ouve, resta-nos despedir. Vamos ficar com Jeito Maneiro, porque eu gostei muito da música e nós vamos ouvir novamente. Bruno, muito
2: obrigada.
0: Até breve.
2: Aqui, e foi um prazer.
0: Excelente quarta-feira
2: para estar contigo.
0: Foi realmente um prazer. Bom. E vamos ter o Bruno mais vezes. Tenho a certeza.
2: E
0: absoluta.
2: Até para a semana, se Deus quiser. Na
0: boa
2: próxima quarta-feira.
0: Até para a semana,
2: boa
0: até
2: semana.
0: Já.
2: Continuação.

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da Piscina Municipal de Sesimbra, que este ano poderão ser efetuadas de 15 de junho a 31 de julho. 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Situada na Avenida da Liberdade, a Piscina Municipal de Sesimbra tem disponíveis as modalidades de hidroginástica, natação para bebés, transição, adaptação ao meio aquático, aprendizagem, iniciação, natação e natação livre. 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A Piscina Municipal de Sesimbra está aberta de segunda a sexta-feira, das 8 da manhã às 8:30 da noite e ao sábado, das 9 da manhã à 1:30 da tarde. 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

Novamente a música de Rui Porto, agora com este A Sonhar Contigo. É mais um dos grandes sucessos, este que foi lançado no final de 2025. Rui Porto tem um novo single, chama-se Foi Tudo Mentira, e é com ele que vou conversar daqui a pouco a partir das 4. Desde muito cedo que Rui Porto revelou o seu talento em festivais regionais da canção, com o seu percurso profissional a ganhar balanço aos 19 anos, quando fundou o grupo Idade Média, um projeto de grande sucesso que serviu de trampolim para a sua atual carreira a solo. Hoje, Rui Porto apresenta-se nos palcos, acompanhado pela sua imponente banda de 12 elementos, garantindo um espetáculo vibrante e de alta qualidade técnica. Estreou-se na música ligeira em 2021 com o álbum Chegou a Hora e no início de 2024 lançou o disco Encontro, que incluiu duetos marcantes com o icónico cantor Marante, seguido do EP Espero por Ti. O ano de 2025 foi um ano de emoções fortes para Rui Porto, com o lançamento dos temas Ela Vem, a balada Meu Coração É Só Teu e já no final do ano, nostálgico Sonhar Contigo. Agora, Rui Porto regressa com Foi Tudo Mentira, um tema que mantém a sua identidade romântica, mas explora novas nuances interpretativas. Este lançamento consolida a parceria de sucesso com a editora País Real e prepara o caminho para a sua agenda de concertos em 2026. É com o Rui Porto que vou conversar daqui a pouco, depois das 4.

Aqui está, foi tudo mentira. É o novo single de Rui Porto, com quem vou conversar daqui a pouco, a partir das 4. Um tema que mantém a sua identidade romântica, mas explora novas nuances interpretativas. Ele que em 2025 teve um ano de emoções fortes com o lançamento de vários temas, entre eles este Ela Vem.

0: Aqui está mais um tema de sucesso de Rui Porto, chama-se Ela Vem, ele que está agora de regresso com o novo tema Foi Tudo Mentira, uma canção que mantém a sua identidade romântica, mas explora novas nuances interpretativas. É com Rui Porto que vou conversar daqui a pouco, e é já depois das quatro.
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0: Aqui está Foi Tudo Mentira, é o novo single de Rui Porto, ele que está de regresso com esta nova canção, um tema que mantém a sua identidade romântica, mas que explora também novas nuances interpretativas. Ele que teve um ano de 2025 cheio de emoções fortes com o lançamento de vários temas, regressa agora com este Foi Tudo Mentira. Olá Rui, boa tarde.
1: Olá Sofia, é sempre um gosto estar aqui à conversa.
0: Olá.
1: Na Rádio Sesimbra.
0: Obrigada, está tudo bem Rui?
1: Está tudo, graças a Deus. E
0: ainda
1: por aí
0: bem,
1: também?
0: Também, tudo bem.
1: Isso
0: Rui,
1: é o que importa.
0: Obrigada desde já por te juntares a nós, para podermos conversar um pouco, não só sobre esta nova canção, sobre este Foi Tudo Mentira, mas principalmente sobre o teu percurso musical e aquilo que tens conquistado até agora e também a tua agenda de concertos para este ano de 2026. Mas Rui, eu já percebi, segundo uma pesquisa que fiz sobre o teu percurso, que tu demonstras aqui um grande talento para a música. Música já desde muito cedo, não é? Como é que isto tudo começou?
1: Olha, Sofia, temos que puxar muitos anos atrás,
0: Sim.
1: porque tudo começou quando eu ia pela mão da minha mãe para a igreja, cantar no grupo coral. O bichinho começou desde aí, e depois, claro, passo para a adolescência, onde aprendi a iniciação ao instrumento, que é a viola.
0: Sim.
1: Depois, na época, havia aquelas modas das bandas de garagem, eu integrei algumas bandas de garagem na minha adolescência.
0: Ok.
1: E depois integrei um projeto mais sério, que foi uma dupla muito conhecida aqui no norte do país, que era o do Idade Média, uma dupla que fazia eventos privados, casamentos, batizados, etc.
0: E que teve um grande sucesso na altura, não foi?
1: Sim, na altura foram 21 anos, ou 20 anos, de muito sucesso, muito conhecidos neste patamar, não é? Muito conhecidos mesmo, e depois chegou a altura
0: De te
1: de
0: lançares a
1: dar um
0: solo.
1: saltinho.
0: Mas ao mesmo tempo que ias participando nessas bandas de garagem, e sei que também participaste em vários festivais, não é? Festivais regionais da
1: Sim.
0: canção, e nesse grupo Idade Média, havia sempre aqui esta vontade de dar o salto e te apresentares em nome próprio?
1: Muito sinceramente, nunca me passou pela cabeça. Passava-me pela cabeça sempre de dar o meu melhor e de me entregar à música, mas o salto concretamente dito, começou a passar-me pela cabeça quando alguns artistas do panorama musical nacional começaram a. Porque isto tem uma história, porque eu nos meus últimos anos de Idade Média, de dupla, eu estive 2 anos numa sala de dança muito conhecida, na maior sala de dança da Europa, que é em Tirol, a Tirol, né? Em Albergaria Velha, Aveiro, e lá todos os sábados ia um artista de cartaz, Toy, Emanuel, Marante, por aí fora. E eu comecei a ganhar alguma confiança com essa gente, e eles é que começaram a incentivar-me,
0: Exato,
1: digamos
0: a meter
1: assim.
0: aí o bichinho.
1: É meter o bichinho, Rui, tu devias ter apostar num projeto a solo, artístico, tens capacidades para tal e tal. E aquilo começou a entrar, e então lá que chegou a hora, e entrei mesmo.
0: Olha, falaste aí do Marante, é dessa altura que vem essa tua ligação ao Marante, porque ele depois colaborou num dos teus discos lançado em 2024, não é? Temos aqui
1: Sim.
0: alguns duetos com ele.
1: Há uma amizade. Ele é uma pessoa de fácil trato, uma pessoa, um agente simples também, vizinho, quase vizinho aqui, e também, sim, claro, já vem daí essa amizade, e claro, também ajudou ele. Aliás, ele é que me propôs gravarmos essas duas músicas em dueto.
0: Olha, quando decidiste apostar no teu percurso a solo, já sabias o que é que querias a nível musical? Como é que seria a tua identidade artística? Qual era o caminho que querias seguir no mundo da música?
1: É assim, Sofia, eu ainda não sei qual é a minha identidade, sinceramente. Se me perguntares qual é o estilo musical que eu me identifico mais e que gosto mais, eu digo que já é romântico, o estilo romântico. Mas eu sei também que isso não é. Eu não posso ir só por esse caminho, porque senão então não saio do meu estúdio. Tenho que abranger várias ondas musicais e tudo mais. Mas sim, gosto muito mais, identifico muito mais com isso.
0: Mas, no entanto, tens tentado moldar um pouco à medida que as
1: Sim.
0: coisas vão acontecendo, não é? E qual é o estilo
1: Infelizmente,
0: musical que está a sair mais, digamos assim?
1: felizmente eu sou uma pessoa moldável
0: Ok.
1: e quem me conhece sabe que eu gosto mesmo de cantar. Eu gosto. Não olho para isto como uma fonte de rendimento,
0: Sim.
1: até porque eu não vivo da música. Eu tenho uma pequena empresa de móveis em Passo de Ferreira e
0: Ok.
1: isso é que me dá o sustento, mas também me dá aquele estofo para subir um palco e ter brilho naquilo que faço e gostar daquilo que faço e apostar nas coisas como eu faço. Eu aposto, a menina Sofia não sabe, mas eu faço-me acompanhar por uma banda com 10
0: É
1: músicos em palco.
0: verdade, uma grande
1: 10
0: banda que
1: músicos.
0: te acompanha.
1: Eu gosto. Eu ainda sou aquele cantor à moda antiga, sabes?
0: Sim.
1: Quando era aos festivais da canção, quando eu via aos festivais da canção aos pés da cama dos meus pais, a ver aquelas orquestras todas, eu adoro isso. E se eu pudesse, era uma orquestra que me acompanhava.
0: Olha que bom.
1: Mas eu dou muito valor à música e aos músicos.
0: Portanto, é uma grande paixão, não é, Rui?
1: Isto é mesmo uma grande paixão. Sinceramente, se me perguntasses, eu gostaria de viver da música, claro que
0: Claro,
1: sim.
0: sim.
1: Não, não olhava para trás, ou melhor, agora olhava para trás porque esta pequena empresa que eu tenho é minha, é mesmo minha,
0: Sim.
1: e já é uma empresa familiar e já tenho aqui algumas famílias a trabalhar aqui dentro,
0: Claro.
1: e agora já me deixava pena fechar a fábrica. Mas que é um sonho meu viver da música, é um sonho.
0: Nunca
1: Mas
0: se
1: gostava de
0: sabe,
1: viver, mas
0: sim.
1: ser reconhecido.
0: Ok, mas já sentes esse reconhecimento? Tens conseguido conquistar esse reconhecimento ao longo dos anos?
1: Sim, já. Eu já tenho uma rede de fãs que me acompanha, embora este projeto Rui Porto ainda é novo, vamos chamar assim, tem
0: Sim,
1: 6 anos. Eu comecei o
0: exato.
1: projeto Rui Porto em plena pandemia.
0: Exatamente, sim.
1: Infelizmente não sabia que ia acontecer a pandemia, mas
0: Ninguém
1: começou,
0: sabia, não é?
1: ninguém sabia, pois claro, e foram logo 2 anos parados. A pandemia durou quase 2 anos. E claro, isto tem um entrave na. São 2 anos de atraso no meu projeto musical.
0: Portanto,
1: Mas
0: foi um início turbulento, não é? Também
1: um
0: devido às
1: bocadinho.
0: questões da pandemia.
1: Mas também, ao mesmo tempo, deu-me tempo para fazer originais, para estar em casa, trabalhá-los bem, no meu estúdiozinho, com calma, porque lá está, não vivo da música, não estava à espera desse dinheiro para viver,
0: Claro.
1: felizmente, graças a Deus. E deu-me tempo para estabilizar as coisas, não fazer as coisas a correr. Mas agora sim, sinto que do outro lado, os fãs e amigos. Já estou, eu penso que já estou num patamar muito aceitável a nível musical em Portugal e sim, já sou muito, muito reconhecido pelas pessoas.
0: E como é que chegaste a esta imponente banda de 10 elementos que te
1: É
0: acompanha nos teus espetáculos?
1: verdade, isso tem uma história engraçada. Um amigo meu que me via nessa tal sala de dança e também foi um dos mentores deste projeto e que me empurrou também. Ele era baterista da Yagata
0: Sim.
1: e entretanto deixou e pronto, mas continuou a ser músico e ele é que via-me muitas vezes, eu via aquele homem olhar para mim naquela sala de dança e a admirar-me. E um dia ele veio ter comigo e disse: "Opá, tu devias abraçar um projeto a solo e tal." Pronto, e aí está um dos grandes mentores, também
0: Exato,
1: ele foi.
0: sim.
1: E depois, essa mesma pessoa que conhece o mundo da música como ninguém, ele tocou com a Agatha quase 20 anos, ele depois vai buscar outros músicos. Posso dizer que o meu diretor musical e saxofonista tocou com a Simone de Oliveira durante 12 anos, dispensa apresentações também,
0: Claro.
1: para tocar com a dona Simone, não é qualquer um.
0: É verdade.
1: E ele arranjou estes músicos todos. Músicos que já andaram na estrada muitos e muitos anos, mas não deixaram de ser bons. E então decidiram abraçar um projeto mais pequeno, mas também com qualidade.
0: Claro.
1: E lá está, os conhecimentos, ficamos com muitos conhecimentos, amigos, e agora eu, além de músicos, tenho uns amigos.
0: Portanto, são grandes músicos que te acompanham em palco e não só, não é? Ao longo deste percurso profissional. Tu lançaste o teu primeiro álbum, chegou a hora, em 2021, lá está, na altura da pandemia. Foi um início conturbado, mas não te levou a desistir deste sonho de te lançares a solo.
1: Não, não foi um início conturbado. Eu lancei esse álbum e esse álbum foi um erro. Tenho que o admitir. Não tinha as melhores condições de gravações, de estúdio. A gente às vezes a pressa é inimiga da perfeição.
0: É verdade, sim.
1: E aconteceu-me, não devia ter feito. Mas a gente vai aprendendo com os erros.
0: Claro.
1: E foi melhorando que eu agora estou a gravar com também um dos maiores produtores de Portugal, que é o Jorge do Carmo, também
0: Exato.
1: dispensa apresentações, mas são os tais erros da vida que a gente vai cometendo e andamos por ali, por aqui, por ali. E sim, lancei. Esse foi o primeiro
0: Foi o
1: álbum.
0: primeiro, mas entretanto houve mais, não é? Depois lançaste o Encontro, lá está, com os tais duetos com o Marante e também o EP Espero por Ti. E segundo percebi, o ano passado foi um ano muito forte a nível de lançamentos.
1: Foi um bom ano. Lancei, penso que foram três
0: Três
1: músicas.
0: singles, sim.
1: Ela vem, O Meu Coração é Só Teu
0: E o Sonhar
1: e
0: Contigo.
1: Sonhar Contigo. Uma delas, e fiquei ainda há pouco tempo, é que vi o Ela Vem, tem quase 1 milhão de
0: É
1: visualizações,
0: verdade, é um grande sucesso, não é?
1: que é muito bom. As coisas, já me dizia o António Sala que temos que ser persistentes. E às vezes as coisas começam só a fazer furor, algumas canções. Ele até me deu o exemplo dele, que ele teve músicas que só passado 10 e 15 anos é que
0: Exato.
1: tiveram sucesso. E essa Ela Vem, é curioso, tem mais ou menos um ano e pouco, e tem 1 milhão de visualizações, e agora começa cada vez mais, pelo menos aqui nas rádios do norte do país.
0: Sim.
1: Começa a ser mais e mais ouvida, e claro, 1 milhão de visualizações para mim é uma coisa de tirar o chapéu, de excelência,
0: É
1: porque
0: verdade, e ainda bem,
1: é.
0: parabéns, Rui.
1: E depois também tive outra música, O Meu Coração é Só Teu, que foi, e passo à publicidade, se não se
0: Sim.
1: importarem, foi a terceira música mais passada aqui numa das maiores rádios aqui do Norte, que é a Rádio Noir, do ano 2025. Isto também é muito bom para mim.
0: Exatamente. Portanto, foram três temas marcantes do ano de 2025. Entretanto, o trabalho continua e agora regressas com este Foi Tudo Mentira. E que canção é esta, Rui?
1: Foi tudo mentira, mas é verdade.
0: Sim.
1: É uma canção. Esta canção também tem um. Eu estava com outra canção pronta para lançar para o mercado, mas a minha editora, a País Real, decidiu que não devia lançar essa canção. Porquê? Essa canção era uma balada. Então decidimos que essa canção vai sair só de inverno, num tempo
0: Ok,
1: mais quentinho, para nós
0: sim.
1: estar à lareira e a desfrutar da música. E então gravámos esta Foi Tudo Mentira, assim um bocadinho a correr, não a correr, mas assim à pressa,
0: Portanto,
1: para ser.
0: alteraram os planos, não é?
1: Pronto,
0: Pronto.
1: foi alterado, para ser uma música de verão, uma
0: Exato.
1: música dançável, uma música que orelhuda, como nós chamamos aqui no Norte,
0: Sim.
1: orelhuda, onde o refrão entra no ouvido, para ser a minha música de verão.
0: Mas tem
1: E
0: ali
1: está a ser.
0: um romantismo também associado, não é?
1: Tem um bocadinho de romantismo e um desamor,
0: Exatamente.
1: porque quem ouvir a letra, muita gente infelizmente se vai rever naquela letra, porque acontece a qualquer um, foi tudo mentira, não é? Pensávamos que aquela mulher da nossa vida nos amava e afinal de contas não amava nada.
0: É verdade. Olha, e como é que esta canção está a ser recebida pelo teu público?
1: Também estou a gostar muito porque esta canção tem. Foi lançada há semana e meia,
0: Duas
1: duas
0: semanas,
1: semanas,
0: sim.
1: e também a gente reflete-se nas redes sociais, não é?
0: Sim.
1: É logo aí que a gente vê. Já tem o videoclipe na minha página, já tem 80 e qualquer coisa mil visualizações, que também considero muito bom. E o feedback do outro lado mesmo das pessoas, nestas 2 semanas já tive alguns espetáculos. Que as pessoas já cantam o
0: Ok.
1: refrão da música.
0: Portanto,
1: E
0: já
1: aí é isso
0: está na
1: nós.
0: cabeça das pessoas, este foi tudo
1: Sim.
0: mentira, não é?
1: Tem um ritmo bastante também agradável e o refrão é como eu lhe digo. É um refrão orelhudo que as pessoas já cantam isso. E tem uma coisa ainda que eu só soube a meio da semana. Já está nos karaokes de
0: Olha,
1: Portugal.
0: olha que bom.
1: E isto é muito bom, porque passa por aí também parte do sucesso.
0: É verdade. Olha, e como é que estamos a nível de concertos, Rui?
1: Sofia, quem me conhece sabe que eu não sou de mentir. Eu podia estar aqui a dizer que tinha 40, 50, 60 e que ninguém sabia, mas não, isso não é verdade. Está a ser um ano simpático, simpático. Sinceramente, eu esperava mais. Com banda, estamos a falar com banda, porque eu faço também muitos espetáculos, mas mais da parte de inverno, a solo,
0: A solo,
1: nas
0: ok.
1: comunidades portuguesas, no estrangeiro, e tenho muito. Mas com banda está a ficar um bocadinho aquém daquilo que eu esperava. Se calhar lá está, porque é uma banda muito
0: Muito
1: grande, é um
0: grande, era isso
1: registro que é
0: que eu ia
1: muito grande.
0: perguntar. Por ser uma banda com muitos músicos, poderá dificultar aqui um pouco a
1: Não é
0: nível de
1: o preço,
0: concertos?
1: porque o preço, segundo quanto
0: São.
1: eu sei, está muito bom. É mesmo a própria logística,
0: Exatamente,
1: porque
0: sim.
1: já somos 17 pessoas.
0: Muita
1: São
0: gente.
1: 10 músicos, depois temos o técnico de som, o
0: Claro.
1: técnico de palco, tudo nos acompanha, são 17 pessoas. Isto faz muita diferença a uma comissão de festas. E é normal, é normal. E eu
0: Ok.
1: compreendo perfeitamente. Mas assim, tá, vai ser um ano simpático. Claro, lá está a Sofia, eu queria muito mais, porque queria dar muito mais trabalho aos meus músicos,
0: Claro.
1: porque quem ensaia comigo todo o ano, eu gostaria de ter muitos mais espetáculos. Lá está, mas também não pressiono muito porque, como eu te disse, eu não vivo da música, mas está a ser um. Olha, vamos
0: Portanto,
1: ficar só pelo ano simpático, que já não é mau.
0: é uma agenda que está a ser construída há pouco e pouco, não
1: Está a ser
0: é?
1: construída e também a verdade é uma. Ainda há muita coisa para marcar, muitas festas para fazer
0: Claro, ainda não
1: e
0: entramos
1: sei.
0: oficialmente no verão, Rui.
1: Exatamente. Ainda há muitos orçamentos dados, à espera de
0: Claro,
1: respostas. Portanto,
0: exatamente.
1: vamos aguardar.
0: Mas agora tens assim alguma data assim mais próxima que queiras aproveitar para divulgar?
1: E na próxima semana vou estar em Fiães também com o espetáculo. Depois vou estar no dia 8, salvo erro, em Irmezim, também numa festa da Real, também com a minha banda. E claro, quem quiser é muito fácil ver que eu ponho tudo nas redes
0: Nas redes
1: sociais,
0: sociais, sim.
1: e lá está tudo.
0: Então, e quais são os planos a nível de lançamentos? Portanto, temos agora este Foi Tudo Mentira. Qual é a estratégia a partir de agora? Vais continuar a lançar single a single e, quem sabe, um novo disco? O que é que está pensado?
1: Não, eu adotei a ideia da editora País Real. O Paquito disse que seria melhor andar sempre single a single, e tem razão, porque nos princípios a gente lançava um álbum completo
0: Exatamente,
1: e
0: sim.
1: muita música se perdia,
0: Sim.
1: não é? E por vezes músicas muito boas
0: É
1: que estão ali
0: verdade.
1: na faixa 6 ou 7 e ninguém as ouvia. E agora sim, vai ser single a single. Agora vou desfrutar do Foi Tudo Mentira o verão inteiro.
0: Claro, até porque é um tema muito recente e tem aqui muito para explorar ainda, não é?
1: Tem muito para explorar e espero que seja bem explorado. E depois, no início do inverno, ali no início de outubro, já tenho a balada
0: É
1: que vou
0: a tal
1: lançar.
0: balada, não é? Que
1: A
0: não chegou
1: tal
0: a sair,
1: balada.
0: sim.
1: A tal balada que eu, Sofia, vou-te dizer. Aconselho-te a ouvir, vais gostar com toda a certeza. É aquelas baladas dos anos 80,
0: Sim,
1: bem
0: boa.
1: à maneira.
0: Boa, boa. Então vamos aguardar mais uns mesinhos, não é? Para conhecermos a tua nova canção. Portanto, o que vai acontecer este ano será o mesmo que aconteceu o ano de 2025. Portanto, lançando vários singles e continuando a conquistar cada vez mais público, não é?
1: Passo a passo, sendo persistente, bem feito, é melhor menos e bem.
0: Exato.
1: E eu vou continuar este meu projeto Rui Porto, degrau a degrau, e sinto, e a verdade é esta, sinto que estou a crescer,
0: Ok.
1: posso não ter espetáculos, posso não ter os espetáculos que eu desejava, mas sinto que o nome Rui Porto está a crescer e muito. E isso é que me motiva para eu ainda continuar a estar a insistir no projeto.
0: E estás feliz no com este teu percurso musical?
1: Estou feliz porque é um projeto sério, honesto, no qual eu tenho brio e gosto pelas coisas, porque sinceramente, se não fosse desta forma, lá está, como eu não vivo da música,
0: Claro.
1: eu não estaria. Eu para ter este projeto desta forma, para abdicar porque isto da música também faz-nos abdicar da família, da
0: Exato.
1: esposa, dos filhos. E eu, para abdicar da família, tenho que estar bem em cima de um palco, eu tenho que gostar, tenho que amar. De outra forma, não o faria. Mais valia terminar as canções e outra vez para o grupo coral da igreja tocar viola
0: Sim.
1: e voltava tudo ao mesmo. Mas sinto desta forma, sinto que estou a crescer, sinto que gosto, sinto que as pessoas do outro lado estão a reconhecer, por isso vou continuar. Até onde me deixarem.
0: Exatamente. Rui, obrigada por este bocadinho e olha que tudo continua a correr muito bem e que venham muitos concertos e muitas mais canções e ficamos aqui a aguardar essa tal balada que vai chegar depois das férias de verão, lá para outubro, não é, Rui?
1: Exatamente. Eu é que agradeço. Eu
0: Obrigada.
1: agradeço a amabilidade, à Rádio Sesimbra e claro, conto com a vossa ajuda para ajudarem
0: Claro que sim, e
1: a
0: assim,
1: publicar
0: claro que
1: e
0: sim.
1: cada vez mais,
0: Vamos
1: porque
0: continuar.
1: a rádio ainda é, eu considero que a rádio ainda é aquele meio forte de divulgação das músicas portuguesas.
0: E é mesmo, Rui. Nós vamos continuar aqui a divulgar este teu novo single Foi Tudo Mentira e a aguardar pelos novos também para continuarmos a acompanhar o teu projeto, mesmo que seja aqui do outro lado, à distância. Tá bom, Rui?
1: Muito
0: Um
1: obrigado.
0: grande beijinho, bom trabalho,
1: Beijinhos,
0: tudo a
1: beijinhos,
0: correr
1: com
0: bem.
1: licença.
0: Obrigada, até à
1: Obrigado,
0: próxima.
1: obrigado.
0: Obrigada.
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0: Há pouco a conversa com Rui Porto, ele que lançou recentemente este seu novo single Foi Tudo Mentira, um tema que mantém a sua identidade romântica, mas explora aqui novas nuances interpretativas. Está disponível nas plataformas digitais com videoclipe no YouTube.
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5: A CIMPS, Comunidade Intermunicipal da Península de Setúbal, promoveu no passado dia 18 a sessão de tomada de posse do Conselho Estratégico para o Desenvolvimento Intermunicipal da Península de Setúbal, órgão consultivo que reúne instituições, associações, personalidades e entidades de reconhecido mérito e representatividade nos domínios económico, social, académico, institucional, cultural e ambiental. A sessão marcou o início formal de funções deste órgão estratégico, criado para acompanhar, aconselhar e enriquecer o debate em torno da definição das prioridades de desenvolvimento regional, num momento determinante para a afirmação da Península de Setúbal enquanto nova NUT 2 e para a preparação do Plano Estratégico 2028-2034. O Conselho Estratégico para o Desenvolvimento da Península de Setúbal integra representantes de setores económicos, instituições públicas e privadas, universidades e centros de investigação, associações empresariais e sindicais, organizações da sociedade civil, entidades culturais e ambientais, assegurando uma visão ampla, diversa e profundamente enraizada no território. A CIMPS sublinha a importância deste órgão consultivo enquanto espaço de reflexão estratégica, diálogo intersetorial e construção de consensos, reforçando a legitimidade e a ambição das políticas públicas intermunicipais. Durante a reunião, os membros do Conselho procederam à eleição da mesa do Conselho Estratégico, constituída por Nuno Maia, da AICET, como presidente, Ângela Lemos, do IPS, como vice-presidente e José Júlio Alferes, da FCT-UNL, como secretário. Foi igualmente aprovado o regimento interno, documento que estabelece as regras de funcionamento, periodicidade das reuniões, mecanismos de participação e princípios orientadores da atuação do Conselho. O Conselho Estratégico iniciará de imediato os seus trabalhos, contribuindo para os processos em curso, nomeadamente a preparação do Fórum Península de Setúbal, uma visão para a região, a realizar-se no dia 30 de junho em Palmela e para a construção do Plano Estratégico 2028-2034, documento estruturante para o desenvolvimento económico, social e territorial da região. Em junho, a Feira Quinhentista leva Torrão ao Templo de Bernardim Ribeiro, em Alcácer do Sal. Mercadores, artesãos, taberneiros, saltimbancos, damas e cavaleiros vão invadir o Torrão no Conselho de Alcácer do Sal, de 5 a 7 de junho, e fazer reviver o cotidiano da vila entre os finais do século XV e século XVI, período em que viveu o emblemático poeta e escritor torranense Bernardim Ribeiro. Torrão ao Templo de Bernardim Ribeiro é precisamente o mote desta sétima feira quinhentista, que vai reconstituir o ambiente socioeconómico e cultural desta época e reforçar a herança histórica do Torrão ao recordar a figura icónica do autor da novela Saudades e introdutor do bucolismo em Portugal, a par do dia-a-dia da marcante era renascentista. A iniciativa é organizada pela Câmara Municipal de Alcácer do Sal em conjunto com a Junta de Freguesia do Torrão. Conta com a participação da Terras de Viriarte e a colaboração das diversas instituições e associações da freguesia, comércio local e também dos moradores, que estarão vestidos a rigor e decorarão as suas casas a preceito, tornando o ambiente mais autêntico nas ruas abrangidas pelo evento. Para uma verdadeira jornada pelo tempo do Renascimento, no local os visitantes podem alugar trajes ao estilo quinhentista e fazer parte da história. A gastronomia desta época poderá ser saboreada nos cafés, restaurantes e pastelarias locais, bem como nas tabernas espalhadas pelas ruas adjacentes à Praça Bernardim Ribeiro. A entrada é gratuita e possibilita o acesso a acampamento civil e militar, participação em cortejos, demonstração de artes

0: ofícios, torneios a cavalo e a piados, fruição de animação infantil, espetáculos circenses, quinta dos animais, teatro e muita diversão. 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
0: Ora, hoje é quarta-feira, dia de crónica Desempregado Procura-se, que pode acompanhar depois das notícias das 5h30 com a Florbela Antunes, do Gabinete de Inserção Profissional de Sesimbra. Entre outros assuntos, vamos conferir quais as ofertas de emprego disponíveis esta semana para os concelhos de Sesimbra e Seixal.
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0: Estamos a 20 minutos das 5 e depois das 7 não pode perder a conversa com Martim.

Ele que vou conversar hoje depois das 7 a propósito do seu novo tema, Meu Primeiro Amor. Martim é o nome artístico de António Martinho da Silva Rocha. Com uma carreira que une a tradição e a animação de eventos à modernidade dos ritmos latinos e românticos, o artista de Marco de Canaveses destaca-se pela sua voz autêntica e pela capacidade de transformar histórias de vida em sucessos musicais. O artista marcoense acaba de lançar o seu mais recente tema, uma obra profundamente pessoal e emotiva dedicada à figura materna. Após o início de ano vibrante, com o lançamento da versão de Bota Fogo no Terreiro, o cantor regressa agora às suas raízes românticas para celebrar aquela que é a base de todos os sentimentos. O novo single Meu Primeiro Amor funde a sonoridade latina com o romantismo que lhe é característico, oferecendo uma narrativa com a qual todos se podem identificar. Este lançamento surge num momento de maturidade do artista que desde cedo deu provas do seu talento.

0: Aqui está Meu Primeiro Amor, é a nova canção de Martim, é com ele que vou conversar hoje, a partir das 7 da tarde, um mais recente tema, que é também uma obra profundamente pessoal e emotiva, dedicada à figura materna. Não perca depois das 7 a conversa com Martim.
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Chama-se Lá Lá Lá com Adriana Calcanhoto, ela que atua em Portugal em formato voz e violão a 22 de outubro no Convento São Francisco em Coimbra, a 24 no Cineteatro Curvo Semedo em Montemor-o-Novo, a 26 de outubro no Teatro Tivoli em Lisboa e a 27 na Casa da Música no Porto. Numa altura em que assinala os 60 anos de vida e 4 décadas de carreira, Adriana Calcanhoto apresenta um alinhamento que cruza alguns dos seus temas mais emblemáticos com um conjunto de canções que exploram o repertório luso-brasileiro trabalhado a partir da sua relação continuada e apaixonada com a poesia em língua portuguesa. Este diálogo entre Brasil e Portugal tem marcado o seu trabalho, estendendo-se a diferentes colaborações e criações que reforçam essa ligação. Desde a sua estreia ao vivo em Portugal, Adriana Calcanhoto construiu uma longa e forte ligação com o público. Em 2015, foi nomeada embaixadora da Universidade de Coimbra, aprofundando a interseção entre criação artística e pensamento académico, através de cursos e programas dedicados à canção e à língua portuguesa. Nascida em Porto Alegre, em 1965, Adriana Calcanhoto é uma das vozes mais relevantes da música popular brasileira, com uma carreira de 4 décadas. A sua obra atravessa géneros como a bossa nova, a MPB, o pop, o samba e o funk, com uma assinatura própria onde convivem leveza, ironia e densidade lírica, abordando temas que vão do prazer à reflexão. Criou também o alter ego infantil Adriana Parte Pim, distinguido com um Grammy Latino. Adriana Calcanhoto apresenta agora um novo espetáculo a solo, um formato muito querido do seu público, voz e violão, em 4 concertos únicos, no próximo outono.

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2: 5:02, espreitamos o trânsito nesta tarde de quarta-feira, dia também de greve geral. Na A5, Cascais-Lisboa, o trânsito está lento, Caselas, ponte 25 de Abril e viaduto a Moreiras. Na segunda circular, Benfica-Aeroporto, com trânsito condicionado a partir das Torres de Lisboa para as Calvanas. E no IC19, Lisboa-Sintra, há abrandamento Amadora-Queluz. Ponte 25 de Abril, Lisboa-Almada com fila, Campolide, Avenida da Ponte, e no sentido oposto há também fila Baixa de Almada para as portagens. Na Cril Algés-Sacavém há acidente na chegada ao Senhor Roubado, com fila desde os túneis de Benfica. Na A1 há trabalhos em Vila Franca de Xira, com corte da via esquerda nos dois sentidos ao quilómetro 21.
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2: Hoje é dia de crónica Desempregado Procura-se, que pode acompanhar daqui a pouco, depois das notícias das 5:30, com Flor Bela Antunes, do Gabinete de Inserção Profissional de Sesimbra. Entre outros assuntos, vamos também conferir quais as ofertas de emprego que estão disponíveis esta semana para os concelhos de Sesimbra e Seixal. Mais logo, depois das 7, não pode também perder a conversa com Martim, ele que lançou o seu novo single Meu Primeiro Amor.
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2: Mas agora ouvimos Bárbara Bandeira. Depois de abrir a porta ao universo lusitano, com o lançamento dos singles Marcha e Mal Olhado, Bárbara Bandeira apresenta Lusa Ato 2, um projeto que homenageia e celebra as raízes portuguesas. Rapariga, o surpreendente dueto inédito com Amália Rodrigues, é uma das 7 canções do projeto. Com produção musical de Mix e Ariel, neste Ato 2, Bárbara Bandeira transforma a vulnerabilidade em poder, marcando um dos momentos mais significativos da história recente da música portuguesa. O projeto é uma viagem de superação para dissecar temas como a saudade, a inveja, o destino e o crescimento pessoal, mostrando que a tradição não tem de ser estática e que pode e deve ser futurista. E todas as receitas da artista Bárbara Bandeira com o tema Rapariga revertem por iniciativa da própria a favor da Fundação Amália Rodrigues.

0: A música de Bárbara Bandeira com este Mal Olhado, também em marcha, e o novo single Rapariga, que é um dueto inédito com Amália Rodrigues, são três das canções do seu novo projeto Lusa Ato 2. Estamos com 12 minutos e meio depois das 5, nesta tarde de quarta-feira, 3 de junho, agora com os sons latinos. E depois das notícias, temos mais uma edição da crónica Desempregado Procura-se.
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6: Representantes da Comissão Europeia e da Comissão de Coordenação e Desenvolvimento Regional de Lisboa e Val do Tejo, a CCDR-LVT, efetuaram no passado dia 27 de maio uma visita à obra de construção do Polo de Leitura da Quinta do Conde, Biblioteca Municipal. A comitiva foi recebida pelo Presidente da Câmara Municipal de Sesimbra, Francisco Jesus, e por técnicos do município que fizeram o enquadramento do projeto e a sua importância para a comunidade. Francisco Jesus sublinhou que o equipamento insere-se não apenas na rede pública de bibliotecas, que inclui a Biblioteca Municipal, as bibliotecas escolares ou as bibliotecas de praia, mas também numa perspectiva de regeneração urbana da freguesia, que precisa de equipamentos de utilização coletiva que marquem a diferença do ponto de vista da apropriação do espaço e inclusão da população. A este propósito, o Presidente da Câmara Municipal lembrou que 17% da população do concelho está inscrita na rede de bibliotecas do município. O autarca referiu ainda que tanto a biblioteca como outros equipamentos, como por exemplo o auditório municipal, que está em construção na mesma zona, representa uma conjugação de esforços no sentido de promover a inclusão, participação e reforço do sentimento de pertença a esta freguesia e ao concelho. Quanto às soluções escolhidas para o projeto, tanto o presidente da autarquia como os técnicos envolvidos no projeto referiram que se trata de uma construção diferenciada, eficiente do ponto de vista energético e com preocupações ao nível do conforto dos utilizadores, quer nas áreas interiores, quer na envolvente que contempla zonas ajardinadas e de sombra. Opinião partilhada por Teresa Almeida, presidente da CCDR-LVT, que expressou satisfação com a aposta da Câmara Municipal de Sesimbra neste projeto. Uma obra diferente do habitual, cumprindo novas regras em termos de eficiência energética e de uma certa leveza de construção. Em representação da Comissão Europeia, André Pestana e Diogo Moura Mendes destacaram o apoio da União Europeia a este e a outros projetos que visam incluir, integrar a população e criar oportunidades a vários grupos populacionais, mostrando-se satisfeitos pelo trabalho desenvolvido pela autarquia e pelo andamento da obra. De referir que o polo da Biblioteca Municipal, na Quinta do Conde, é composto por vários módulos, numa área total de sensivelmente 680 metros quadrados, oferecendo diversas valências, como uma sala polivalente, sala para leitura de adultos e infanto-juvenil e espaço de exposições. No plano energético, o projeto

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0: Estamos a 25 minutos apenas das 7, com nova atualização de trânsito na Cril. Algesta que vem com acidente na Pontinha, à fila desde Pinamanique. Na segunda circular, Benfica Aeroporto, o trânsito está condicionado a partir de Benfica para as Calvanas. E no IC19, Lisboa Sintra, à fila Pinamanique Queluz. Na A5, Cascais Lisboa, com trânsito lento, Caselas Ponte 25 de Abril e Viaduto Amoreiras. No sentido oposto, o trânsito está lento, Caselas Estádio. Quanto à Ponte 25 de Abril, Lisboa-Almada com fila desde Sete Rios para Campolide, para a Avenida da Ponte e no sentido oposto à fila Baixa de Almada para as portagens. Túnel da Avenida João 21 em Lisboa está encerrado devido a trabalhos de reabilitação, com circulação apenas à superfície, e na A1 há trabalhos em Vila Franca de Xira, com corte da via esquerda nos dois sentidos ao quilómetro 21.
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0: Boa viagem, boa tarde e boa semana com a Sesimbra FM. Também bom feriado em 103.9 online em radios.pt. Eu sou a Sofia Mendes e ainda estou por cá até às 8 e daqui a pouco vou estar à conversa com Martim.

A música de Martim com esta versão de Botafogo no Terreiro, lançada no início do ano. Ele que tem uma nova canção, chama-se Meu Primeiro Amor. E é com Martim que vou conversar daqui a pouco, a partir das 7. Martim é o nome artístico de António Martinho da Silva Rocha. Com uma carreira que une a tradição e a animação de eventos à modernidade dos ritmos latinos e românticos, o artista de Marco de Canaveses destaca-se pela sua voz autêntica e pela capacidade de transformar histórias de vida em sucessos musicais. O artista marcoense acaba de lançar o seu mais recente tema, uma obra profundamente pessoal e emotiva, dedicada à figura materna. Após o início de ano vibrante, com o lançamento desta versão de Botafogo no Terreiro, o cantor regressa agora às suas raízes românticas para celebrar aquela que é a base de todos os sentimentos. O novo single Meu Primeiro Amor funde a sonoridade latina com o romantismo que lhe é característico, oferecendo uma narrativa com a qual todos se podem identificar. Este lançamento surge num momento de maturidade do artista, que desde cedo deu provas do seu talento.

0: Chama-se Meu Primeiro Amor, é a nova canção de Martim, com quem vou conversar daqui a pouco, a partir das 7 da tarde. Uma obra profundamente pessoal e emotiva, dedicada à figura materna e que já está disponível nas plataformas digitais e também no YouTube, com etiqueta País Real. Depois das 7, não pode perder a conversa com Martim.
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0: Aqui está Meu Primeiro Amor, é a nova canção de Martim e que chega depois da versão de Bota Fogo no Terreiro que o artista lançou no início do ano. É uma nova canção em que Martim regressa também às suas raízes românticas para celebrar aquela que é a base de todos os sentimentos, uma obra profundamente pessoal e emotiva dedicada à figura materna. É com Martim que conversamos hoje, ele já está do outro lado da linha. Olá Martim, boa tarde.
1: Olá Sofia, obrigado desde já pela oportunidade de estar aqui a falar um bocadinho sobre mim e sobre o meu trabalho. É uma honra para mim, é um privilégio enorme estar aqui a falar para o teu auditório contigo.
0: Obrigada. Obrigada Martim por estares connosco para conversarmos um pouco não só sobre esta nova canção que está aqui maravilhosa, já vamos falar sobre ela, mas principalmente sobre a tua música, sobre o teu percurso musical. E Martim, segundo sei, tu tens uma ligação à música já desde muito pequenino, não é?
1: Sim, eu comecei a aprender com os meus 5 anos e qualquer coisa. Na altura comecei a aprender teclado, piano, é a minha base. Porque eu antes disso, tudo o que eram superfícies planas lá em casa, eu recordo-me de uma mesa que tinha umas flores verdes giríssimas e que eu chamava-lhe que tinha umas orelhas nas pontas, que era quando às vezes vinha mais gente, a gente ampliava a mesa, portanto abria a mesa e dava sempre para mais duas ou três pessoas. Eu usava aquela zona que gerava, imagina, como se fossem os dois teclados, sei lá, da igreja, pronto. Uhum. E na altura, nessa altura, a malta usava sempre dois teclados, mesmo aquilo que eu via das bandas, etc. E eu lembro-me que o meu pai, nessa altura, achou, epá, não sei se o miúdo vai dar alguma coisa, se não, vamos metê-lo ali na escola, vamos ver, a vida não era fácil, claro. eu tenho um irmão mais velho, na altura já estudava, era só o meu pai a trabalhar na construção, portanto as coisas não eram propriamente fáceis. Eu lembro-me que ele coloca-me a aprender aulas e ele entretanto até vai fora do país a trabalhar ali um meio ano para a Alemanha e traz-me um tecladozinho da Yamaha pequenino, que hoje eu não consigo tocar, que eram aquelas teclas muito pequeninas, mas foi com isso que eu aprendi durante muitos anos, que era o que eu tinha e era o que eu podia ter.
0: Claro.
1: Eu começo a aprender com 5 anos, faço o meu primeira apresentação ao público com 7, muito envergonhado. Eu talvez fosse daquele das pessoas mais envergonhadas que eu até hoje conheci, mas falo disto muito a sério. Eu era aquele miúdo que os meus pais ao domingo à tarde iam visitar os, sei lá, minha falecida avó, os meus tios, e eu colocava-me literalmente debaixo da saia da minha mãe para não ver ninguém, para não ter que me cruzar com ninguém.
0: E quem diria que agora estás em cima de um palco a animar
1: milhares de pessoas,
0: não é?
1: Exatamente. É aquela parte gira da vida, das voltas que a vida dá, e a gente olha para trás e ri-se com nostalgia do que se passou lá atrás e do que nós éramos.
0: Mas a música, se calhar, também ajudou a desbloquear-te também um pouquinho nesse aspecto, relativamente à timidez.
1: Eu acho que a música, não só a mim, como a todos, consegue-nos ajudar de diferentes formas.
0: Claro.
1: Porque a música, acima de tudo, é uma arte que se sente, ok, ouves, mas faz-te viajar de diferentes formas e desperta em ti diferentes sentimentos, e a mesma música pode despertar sentimentos diferentes conforme a vivência que tu tens na parte da manhã. Às vezes ouves a mesma música tarde e já te apetece dançar. Se calhar de manhã fez-te viajar no tempo e fez-te pensar em alguma fase da tua vida em que te identificaste com aquela parte da música. E é isso que eu gosto da música e que procuro tentar conseguir com as músicas que vou lançando, que vou eu criando e que outros criam para mim. E acho que é a magia da música a funcionar.
0: É verdade.
1: Eu acho isso giríssimo.
0: Mas olha, esta tua identidade musical, ou melhor, tu sempre tiveste então este sonho e esta vontade de seguir este caminho da música, não é? De estar a criar e também de cantar para os outros. Mas até chegarmos aqui ao teu percurso a solo, que já percebi que começou em plena pandemia, já lá vamos também, tu tiveste outros projetos, passaste por outros projetos, como é que a vida foi acontecendo a nível musical?
1: Olha, eu tenho a minha primeira experiência com o público. Anos. Eu recordo-me que na altura pedi um teclado emprestado, porque o que eu tinha era aquele pequenino, não dava, e tive um colega, de quem sou grande amigo ainda hoje, que me teve essa amabilidade na altura de me emprestar, eu consegui fazer o evento, e o que é que acontece? Quem foi cantar era a minha professora, e o meu professor de música, e por infortúnio dela ficou afónica, e eu senti-me obrigado a começar a cantar com 7 anos, aquela vozinha de garnizé, pronto, miúdo, normal.
0: Claro.
1: E lembro-me que comecei a cantar coisas de Diapasão, de Marante, que era aquilo que eu ouvia, o meu pai praticamente só ouvia aquilo no carro, tem as cassetes todas. Ainda tem as cassetes, aquelas que a gente, para
0: Sim.
1: conseguir ouvir a música e puxar para trás, usava a Vic para
0: Exato.
1: conseguir. Portanto, ainda teve de ter lá isso tudo. E aí eu começo praticamente a cantar, com uma vergonha tremenda, mas pronto, começo por aí. Depois foram surgindo uma série de oportunidades, de apresentações ao vivo, com público e já remuneradas, pronto, mais a sério. Com os meus, salvo erro, 14 anos, é quando eu tenho a primeira experiência com banda. Recordo-me que éramos quatro miúdos, só um de nós é que era mais velho que nós, para uns 5 anos. De resto éramos todos miúdos, e tínhamos o sonho de ter uma banda, de tocar para muitas pessoas, tocar com banda, fazer coisas diferentes. Aquela loucura durou ali uns 2 aninhos, porque entretanto, pelo menos dois deles começaram a querer umas coisas maiores e a gente não tinha possibilidades financeiras para comprar som e luz, porque era tudo muito caro, e a gente não tinha assim tanto trabalho para se meter nisso. Depois surgiram ali oportunidades de grupos maiores, para um, para o outro, e dispersámo-nos a partir daí.
0: Mas
1: Com 20.
0: sempre andaste nesta sonoridade da música ligeira, da música popular, ou ainda passaste por outros estilos musicais?
1: Eu tenho outro tipo de experiências em outros estilos musicais com o decorrer do tempo. Eu lembro-me de ter tido uma espécie de Santa Maria low cost quando andava a estudar, para aí no sétimo, oitavo ano, lá na escola. Uma coisa do género, porque na altura Santa Maria estava com o Eu Sei Tu És e Falésio do Amor e toda a gente cantava isso. E tive uma experiência desse género, portanto, um dance music. E digamos que, em termos de animações, aquilo que eu fui fazendo, eu já fiz um bocadinho de tudo. A vida permitiu-me experienciar coisas diferentes. Ou seja, eu digo às vezes a brincar, mas falando a sério, que já toquei no cimento do café do Tio Manel, assim como já toquei em cima da carrinha dos frangos do Tio Joaquim. Porque eu sou do tempo que qualquer coisa servia para palco. Eu lembro-me de fazer grandes São Joões, em carrinhas de 3 toneladas e meia, as chamadas carrinhas de caixa
0: Caixa
1: aberta,
0: aberta, sim.
1: e montava o teclado em cima, microfone, duas, quatro colunas, e está aí um bruto arraial a ser feito. Pá, tempos idos, que eu acho que eram idos, do qual eu aprendi muito
0: Claro.
1: sobre tudo isso. Com 22, 21, creio, tenho a minha primeira experiência em gravar um CD. E aí fiquei naquela, será que vou lançar algo em nome próprio? Será que não? Talvez seja o momento certo ou não. Mas eu acho que talvez não fosse. Porquê? Porque a experiência que eu tinha naquela altura, aquilo que eu tinha bebido de uma série de coisas, talvez me levasse a um estilo muito próximo de diapasão. Embora eu gostava, muitas das vezes não percebia porque não conhecia a origem dos temas. Com o tempo e com a facilidade que nós, passado alguns anos depois, fomos tendo em perceber a origem das músicas, daquilo que se faz do outro lado do mundo, eu vou percebendo que me identifico sobretudo com aquilo que se faz na zona da América Latina, mais propriamente na Argentina, México, Colômbia, o som do reggaeton, eu sou desse tempo, grandes noites de reggaeton, de música latina, por aí. E é um bocadinho essa mistura de sons com a experiência que eu também fui tendo e adquirindo ao longo do tempo, que eu procuro fazer, portanto, e eu tentei sempre na minha ideia ser um artista pop latino romântico, não esquecendo as origens, tentando não copiar ninguém, de forma alguma, tentando ter a minha própria identidade, a minha própria forma de cantar, e dessa forma tenho vindo a seguir o meu caminho. Em 2015 voltou a ter um outro projeto em que também gravamos CD, em que na altura lançamos o Adormeci na Casa dela, portanto estava eu no ritmo do 2015 ou 2016. Fizemos, eu lembro-me que na altura havia muito Somos Portugal e nós fizemos muito Somos Portugal já naquela altura. Depois, entretanto, resolvi sair, ainda fiz parte de mais um ou dois projetos de bandas de caminhão-pau, até que em 2020 fui obrigado a parar, como toda a
0: Exatamente.
1: gente,
0: E é
1: e
0: nessa
1: o.
0: altura que começas a pensar neste teu projeto a solo?
1: O facto de parares para pensar, porque foste mesmo obrigado, eu e todos,
0: Claro.
1: levou-me a pensar, se calhar é agora o momento para tentar algo. Ou se calhar amanhã posso querer e já aceitar por alguma razão. Arranco precisamente em 2020, a primeira música que foi o Sempre Que Quiseres, de uma balada, arranca em 2020, sai em julho de 2020, salvo erro, 30. E foi uma experiência muito gira, muito agradável, porque eu não contava que a reação de quem já me seguia, porque reparem, fazia bares, discotecas, dançarias, tocava um bocadinho de tudo, música para a malta dançar, etc. E quando lança a balada é um bocado no, do teste, do género, será que é por aqui que o meu público me vai querer ouvir, ou será que é mais dentro de um bailarico, de outras coisas que é o que toda a gente, mais ou menos, pronto, anda a fazer. A balada deu para perceber que, se calhar, eu revelei uma parte de mim que ainda não tinha revelado a muita gente que já me seguia.
0: Ok, tu já tinhas um público fiel que já te acompanhava há muito tempo, não é?
1: Sim,
0: Portanto, e
1: sim, porque
0: esse...
1: eu fazia discotecas, fazia dançarias, fazia bares, e havia malta que já seguia, porque já gostava da forma como eu interpretava alguns temas, que não eram temas originais, mas gostavam da minha forma de trabalhar, da minha forma de os apresentar, e já me seguiam, e já tinha bons auditórios. Isso é um risco para ti quando te lanças a solo, porque uma coisa, eu costumo dizer que quando tu conheces os hits, sabes quais são as músicas que toda a gente gosta e toda a gente conhece e toda a gente vai cantar, é mais fácil.
0: Claro.
1: Porquê? Porque já sabes que se tocares aquela música, se cantares aquela música, toda a gente vai cantar.
0: Claro, toda a gente já quando conhece,
1: tu,
0: não é? Sim.
1: Exatamente. Quando tu arriscas uma carreira a solo, e eu acho que arrisco quase tudo, ou se não tudo, porque eu arrisco uma sonoridade diferente, arrisco algo que eu achei e continuo a achar que não existe ainda uma sonoridade latina, mas latina mesmo, daquilo que se faz na América Latina, porque eu ouvia muitos reggaetons, mas eu chamava-lhe um reggaeton tuga, porque depois o baixo não era o baixo do reggaeton que se faz na zona que se faz reggaeton, era ao baixo do bailarico.
0: Exato.
1: Pormenores, pronto, que depois não é aquilo, pronto, não é aquela identidade. Eu, aos pouquinhos, fui tendo o privilégio de trabalhar também com produtores diferentes, que fui somando muita experiência, e agradeço a todos eles. Neste momento trabalho com três diferentes. Aprendi imenso com o Ricardo Landon, continuo a trabalhar com o Ricardo Landon e com o Elta. Venho aí coisas novas, se Deus quiser, ainda este ano, também feitas por ele. E o facto de trabalhar com ele, com o Pedro, com o Luís, permitiu-me conseguir chegar àquela sonoridade que eu acho que é Martim.
0: Ok, portanto, porque... podemos dizer que nesta altura já encontraste a tua identidade musical.
1: Sim, eu acho que, repara, por exemplo, quando saiu o Botafogo, e o Botafogo foi uma música que as pessoas que me rodeavam, quando eu falei, vou gravar isto,
0: pois, porque já agora que falas nisso, esta canção é uma canção muito conhecida, não é? Muito popular também em festas e romarias, o Botafogo no Terreiro.
1: É, a questão é que quando eu pego no tema e quando faço de facto a versão, foi o ano passado. Ele só saiu em 23 de janeiro, mas eu peguei no tema o ano passado. Em setembro do ano passado. Ele já estava pronto em outubro, era para sair em outubro, novembro, e o Paquito achou ir por bem, e eu concordei que faria sentido que o tema só saísse em janeiro, porque senão não deixaria de ser um tema do ano passado. Agora estaríamos a falar de um tema do ano passado,
0: claro,
1: e sim, estamos a falar de um tema deste ano. Para mim fez todo sentido isto. Gosto muito de trabalhar com eles, porque têm uma visão, é gente que respira música, eu gosto muito de trabalhar com eles. Portanto, eu pego no tema, e o tema não tinha essa projeção que tem agora. Nós fazemos uma versão, lembro-me que falo com o Duarte, que é músico e também é um dos produtores do Zé Amaro. O Duarte não conhecia o tema, o Duarte nunca tinha ouvido o tema, mas ele, eu não sei o que é isso, mas também não interessa. Vamos ao osso, desculpamos tudo e vamos refazer isto. E disse, pronto, era essa precisamente a minha ideia. Então a gente começa a compor o tema, fazendo aquilo que eu procuro fazer sempre, que é perceber qual é a história, o tema passa,
0: Exato.
1: E depois tentar respirar à volta do tema. Portanto, Botafogo, Morninha, Terreiro, é Brasil, ponto para mim.
0: Exatamente.
1: Eu tinha ido pesquisar alguma coisa, não tinha encontrado quem eu depois percebi que tinha registado a música em 2012, mas não tinha visto mais nada praticamente sobre eles, portanto até tentei ver se conseguia chegar a alguém ou tentar perceber, mas a verdade é que na altura eu não via nada, não me surgia rigorosamente nada sobre quem tinha registado a música em 2012. Então peguei e fiz a minha versão juntamente com o Duarte, à nossa maneira. Arte latina, tem o cavaquinho brasileiro, tem o cheirinho da roda de samba, e depois há ali coisas que já é a minha criatividade, é a criatividade do Duarte, a explorarmos.
0: Claro.
1: A história da guitarra portuguesa, que às vezes passa despercebida e eu não gosto que passe, porquê? Porque eu acho que é um instrumento importantíssimo, e não temos assim tanta gente a tocá-lo, quanto isso, numa conversa pura com a concertina, que eu lembro-me, Duarte, pá, vamos pôr aqui uma guitarra portuguesa, a conversar com a concertina. E isto surge porquê? Porque quando estamos a gravar a voz na música, o Duarte diz-me, tu tens aqui dotes fadistas, tu já cantaste fado alguma vez? Eu disse, não, nunca cantei fado na minha vida. Estás a falar pela forma de acabar a música. Ele, não só, há aqui algumas palavras que tu dizes e fazes e não sei o quê. Disse, mas nunca cantei fado na minha vida. Não quero dizer que amanhã até não me passe pela cabeça e faça qualquer coisa à volta disso.
0: É uma nova experiência.
1: Eu gosto de fazer coisas que muitas das vezes ninguém está à espera. E a minha versão do Botafogo foi muito isso. Porque toda a gente estava à minha volta e dizia, tu vais gravar uma arranchada. Tu não estás bem. Alguém que fez aquilo que tu fizeste até agora vais gravar uma arranchada. Epá, apetece-me. Vocês não estão a ver como é que isto vai ficar.
0: Sim, porque por vezes também temos que sair da nossa zona de conforto, não é?
1: Sim. É aquela ideia de... a malta está à espera de uma coisa, parece que tu só sabes fazer uma coisa e tu de repente mostras que afinal não.
0: Agora deixei-te ouvir, Martim. Martim, deixei-te ouvir durante uns segundos.
1: Eu peço desculpa, pronto. Agora estás-me a ouvir bem?
0: Agora sim.
1: Pronto,
0: sim.
1: Eu peço desculpa, falhou aqui qualquer coisa. Pronto, o que eu estava a dizer, a minha versão, na altura ninguém achava que era boa ideia, e eu achei que deveríamos fazer algo que mantivesse a minha identidade, o cheirinho latino, depois a forma de cantar, a interpretação, que é aquilo que eu acho que já quem já me segue, quando ouve as primeiras notas da voz, sabe que é o Martim.
0: Uhum.
1: Eu recordo-me que a música sai a 23 de janeiro e eu a 24 de janeiro estou em Vila Verde com outros colegas e lembro-me de um colega vir ter comigo e dizer, o que é que te passou pela cabeça para gravar isto? A música tinha saído há um dia, mas já toda a gente tinha visto.
0: É verdade, porque isto foi viral, não foi? Esta tua versão.
1: Foi. Ela já passou 500 mil em 3 meses no YouTube, de forma muito orgânica, ou seja, sem um euro de investimento.
0: Exatamente.
1: Por exemplo.
0: Espetacular. Portanto, mesmo com coreografias, sim, não é? Virais, segundo percebi, nas redes sociais.
1: A música não tinha. A parte curiosa é essa, que a música não tinha nenhuma coreografia. A música sai a 23 de janeiro. Com a minha versão e com a minha coreografia, que por acaso fui eu que criei numa carolice, em conversa com uma bailarina, olha, temos que criar uma coreografia para esta música, algo parecido com isto, e eu comecei a fazer, e ela virou-se para mim e disse, mas vamos criar o quê? Já criaste, essa coreografia está top, não mexe. E eu, não sei, é isso, não mexe. E eu acedi, porque costumo dizer que cada macaco no seu galho, e quem percebe dança.
0: Perdi-te outra vez, Martim? Martim?
1: Coreografia, o tempo.
0: Já estás aí com alguns cortes na rede, Martim.
1: Eu peço desculpa, que se calhar a zona em que eu parei não é das melhores.
0: Mas
1: pode ser por isso, eu peço desculpa.
0: Não faz mal, pronto, não faz mal.
1: Estava-te a dizer que a 23 de janeiro não tinha qualquer coreografia ao tema. Por isso, eu não vi, fiz esse trabalho de pesquisa. E também foi uma coisa que eu achei, tem que ter. Acho que a música pede e vamos fazer. Desafiei o rancho, portanto, repara, o videoclipe foi gravado em outubro do ano passado e já tinha a coreografia, portanto, a coreografia foi criada para mim já nessa altura.
0: Claro.
1: Eu fiz o meu trabalho de casa, não encontrei rigorosamente nada sobre isso, como te digo. Agora, quando eu fiz o tema, fiz aquilo porque me apeteceu, não foi, vamos fazer aqui qualquer coisa. Não, achei piada o refrão e peguei no tema e disse, vamos fazer isto à minha maneira. Pronto, e está o que está. Acho que as pessoas estão a gostar, senão não teria os números que tem, que são números muito simpáticos.
0: Exatamente.
1: Em termos de YouTube vídeos, estamos a falar em mais de 500 mil, já passou 500 mil no YouTube Music também, o que faz cerca de 1 milhão no total.
0: Foi aqui um bom arranque de ano, Martim, com esta tua versão do Botafogo no Terreiro. Mas agora, regressas às tuas raízes românticas com este Meu Primeiro Amor?
1: Olha, eu adotei uma coisa com o Botafogo, que foi, eu vou seguir o meu instinto.
0: Okay.
1: E quando eu tenho que fazer, faço. E o tema da mãe foi um bocadinho também por aí. Porquê? Porque a minha mãe pegou-me ali um sustozinho no final do ano passado.
0: Uhum.
1: E digamos que com esse susto é que eu percebi que a minha mãe já não tinha 25 anos e que não era imortal.
0: Pois.
1: Porque eu acho que, se calhar todos nós, que temos o privilégio, como eu tenho, de ter a mãe e ter o pai que tenho, achamos que eles são imortais e que são sempre novos.
0: E que vão estar sempre lá, não é?
1: Exatamente. E quando apanhas assim um susto, se calhar percebes que, se calhar pode não ser bem assim. E eu acho que nós devemos homenageá-los enquanto os temos, independentemente de ser pai, o que for. E foi isso que eu procurei fazer, homenagear a minha mãe, enquanto Deus me permite a presença dela e a companhia dela. E foi isso basicamente que eu quis fazer. Porque o tema, na realidade, já estava mais ou menos alinhado há cerca de um ano, escrito, composto, e eu achei, epá, não, tem que ser agora, porque a gente vai adiando por vezes coisas, achando que amanhã ainda vai a tempo, depois da manhã ainda vai a tempo,
0: É verdade, é
1: e depois
0: verdade.
1: nem sempre as coisas são dessa forma.
0: E como é que
1: E
0: esta
1: por isso.
0: música está a ser recebida pelo teu público, Martim?
1: Olha, o Botafogo foi recebido de forma estranha, digamos assim, porque houve quem já me seguia ficou assim, tipo, estás bom na cabeça e tal, mas depois, se calhar, depois de ouvir duas ou três vezes, opa, isto até está fixe, a tua versão até, opa, está mesmo top. Afinal, estou assim, então estou. Esta está a ter uma aceitação muito boa. É uma música diferente.
0: Sim.
1: Ou seja, é um tema diferente, especial, que muita gente como eu se revê e acaba por agradecer a sorte que teve, porque eu acho que nós não escolhemos, alguém escolhe por nós, quem é o nosso pai, quem é a nossa mãe, e nem todos têm a mesma sorte. Obviamente que por isso também a música é vista de forma diferente, conforme a experiência de cada um. Agora, eu procurei com este tema fazer uma viagem no tempo,
0: Exato.
1: ir buscar aquele cheirinho do café da manhã, aquele cheirinho do domingo, porque. No meu caso, aquele cheirinho do café da manhã, eu lembro-me daquele café de saco que era feito nas cafeteiras, que agora eu não tenho encontrado e tenho boas memórias. Eu lembro-me que era um saco transparente com umas listas amarelas. E depois os domingos eram diferentes. Normalmente era o assado, havia sempre sobremesa, durante a semana não havia. E a gente estava sempre à espera do domingo, se calhar para comer um pudim de sobremesa, para comer um assadinho. Era diferente.
0: Portanto, é marcar aqui as memórias, não é? E a recordar esses tempos antigos também.
1: Sim.
0: Como é que a tua mãe reagiu a esta canção?
1: Minha mãe reagiu com um cisco nos dois olhos. E pronto, foi giro aí, porque assim, eu confesso que agora já ouço o tema e tranquilo. Mas as primeiras vezes que eu ouvi o tema, eu próprio ficava com cisquinho e dizia, pá, acho que. Não é ter sido eu a fazer, porque por acaso esse tema fui eu que escrevi e compus. Epá, está giro, acho que tem lá tudo aquilo que eu queria e que eu sinto e que eu quero passar para quem me ouve.
0: Está um tema muito, muito emotivo, é verdade.
1: Pronto, e depois também procurei, em termos de videoclipe, seguir essa linha de pensamento e de desejo que era manter, né? Manter essa linha de emoção. Fiz questão que ela participasse e ela de bom grado participou logo. Pá, pronto, e lá está. A ideia original, isto é, a primeira ideia do tema era uma cúmbia tradicional. Depois, em produção, com o Paulo, esta música foi feita com o Paulo Pires, que é maestro, que é, por exemplo, o responsável pela banda sonora de Rato de Peixe, na Netflix, trabalha com malta de Hollywood, em termos de bandas sonoras. O Paulo tem uma experiência e uma visão da música. Diferente, apesar de ser mais novo que eu, já tenho uma grande experiência em termos de música, dirigir orquestras, etc. E eu recordo-me que o Paulo me diz assim: epá, eu acho a música está brutal, mas eu não sei se o ouvido estará preparado para. Porque estava uma cúmbia 100% tradicional. Eu disse ao Paulo: ok, sugere-me aí algo. E estudamos a alteração. Eu acho que devemos trabalhar sempre em equipa, por isso eu sou sempre receptivo e adepto de ideias. Tudo o que seja para acrescentar é bem-vindo. Eu disse-me, pá, deixa-me estudar aqui qualquer coisa, não perdendo a essência da cúmbia, que a cúmbia está lá muito disfarçadinha, mas está lá. E é a base. E apresenta-me. Ele, ao fim de uma semana, apresentou-me a ideia. Não era exatamente aquilo que está a final, mas a ideia do que está a final. Eu disse, oh, Paulo, opá, isto de facto tens razão. Outra versão, opá, se calhar o ouvido pode não estar tão habituado e pode estranhar. Esta eu acho que já entranha. Porque acho que depois de ouvir isto a primeira vez, ela fica ali a namorar no ouvido e na cabeça. Portanto, gosto, vamos avançar com esta.
0: Pronto, isto está a ser bem recebido, isso é que é importante, não é?
1: Sim.
0: É um tema com o qual todos nós nos identificamos, aqui com a figura materna. E agora o que é que se segue, Martim? Temos aqui uma nova fase musical, vais voltar a sair da tua zona de conforto, vais continuar a seguir a tua intuição. Vamos ter mais lançamentos? Qual é a
1: Vamos.
0: estratégia?
1: Vamos, olha, se correr tudo conforme eu tenho previsto, eu espero dentro de um mês, mais ou menos, mais semana, menos semana, sair outro tema que talvez seja um bocadinho fora da minha linha, da minha zona de conforto, e podem as pessoas até não estar preparadas, mas é um tema muito verão. Quando eu digo verão e muito latino.
0: Ok.
1: Depois estou a preparar aí algo para sair, porque eu quero lançar algumas coisas este ano ainda, e poderá não passar muito mais tempo até eu lançar um outro tema, talvez ele saia ali em agosto, que será uma mistura de pop com Botafogo, que é algo que eu estou a achar muito giro fazer com o Eduardo, que também é um tema original. Aí depois há aí mais coisas. Há uma balada que eu escrevi, que compus, que está 95% pronta, que tenho algumas pessoas a pedirem-me outra balada já há algum tempo, porque eu lancei Sempre Que Quiseres em 2020 e não voltei a lançar a balada. E eu estou a programar, ainda este ano, conseguir lançar uma balada. E há aí mais coisas.
0: Vamos ter
1: Portanto,
0: aqui
1: vamos
0: vários
1: ver.
0: temas diferentes entre eles, não é?
1: É assim, é um bocadinho por aí a minha ideia, é isso que eu também quero apresentar a quem me segue, ao meu público, coisas diferentes. E vamos ver como é que as coisas vão correr. Estou a fazer por isso, mas as coisas nem sempre dependem só de mim, por
0: Claro.
1: isso, mas estamos a trabalhar por isso.
0: Olha, e concertos, como é que estamos neste momento?
1: Graças a Deus sou um privilegiado. Hoje à noite estou em Alfena, Valongo. No próximo domingo estou no Marco de Canaveses, na Feira Nova. E depois é melhor verem as redes sociais para não dizer as neiras.
0: Exatamente, está lá tudo, não é, Martim?
1: Sim, passa por lá tudo. Não é muito normal acontecer, mas já me aconteceu de colocar lá uma outra data e depois a malta chateia-se comigo. Às vezes é mesmo esquecer. Não é eu esquecer-me de ir às datas. Pai, pronto, passa. Porque eu não sou propriamente aquele fã das redes sociais e que está constantemente nas redes sociais. Mas procuro que tudo passe por lá, e tudo tem estado a passar por lá. Felizmente tem sido muita coisa a acontecer ao mesmo tempo, o que às vezes leva a um descuido ou outro, mas estou a tentar estar mais atento para que isso não aconteça. E sim, tudo passa pelas redes sociais, as novidades que vêm aí e etc.
0: Até lá, vamos continuando a explorar cada vez mais este meu primeiro amor, que é um tema muito especial para ti e passa a ser de todos também, não é, Martim?
1: Sim, eu acredito que sim. E o meu objetivo era esse, era que mais pessoas se identificassem com o tema. E é um tema que irá fazer o seu percurso, o seu trabalho,
0: Claro.
1: com alguma calma, porque é do tipo de tema que leva o seu tempo a chegar às pessoas.
0: Exatamente. Mas já o tocas ao vivo?
1: Já, aliás,
0: Hoje à noite já o
1: os
0: vais tocar ao vivo?
1: hoje já o vou tocar ao vivo. Ainda a semana passada houve malta que estava à espera desse tema. Eu achava que era o Botafogo e fiz ali uma brincadeira. Ah, e tal, o Botafogo outra vez. Não, não, não, aquela. Qual aquela? Aquela da mãe. A sério. Opa, pronto, é giro perceberes que há pessoas que gostam muito dessa música,
0: Claro.
1: e pronto. E ela toca-nos de formas diferentes.
0: Muito bem. Martim, obrigada. Muito obrigada por este bocadinho e parabéns pelo teu projeto e pelo o teu trajeto musical. E olha, ficamos aqui a aguardar as tuas novidades para perceber o que é que vai sair daí nos próximos meses, está bom?
1: Obrigado, Sofia. Muito obrigado. Obrigado a todos também. Por isso, podem-me seguir nas redes sociais,
0: Sim.
1: Martim Understore Music Oficial. Estão lá os contactos, se alguém quiser
0: Muito
1: algum
0: bem.
1: tipo de... É comigo que fala. E obrigado pela oportunidade, Sofia, quer a ti, quer a todo o teu auditório. Um beijinho grande
0: Obrigada, um
1: e
0: beijinho
1: até qualquer
0: também.
1: dia.
0: E até
1: Está bem?
0: qualquer dia e tudo a correr muito bem. Tá bom, Martim? Obrigada.
1: Obrigado,
0: Até à
1: obrigado.
0: próxima. Obrigada.
1: Obrigado. 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